conectados com Deus, conectados com a fé. E aí, gente? Tá tudo bem? Tudo certinho por aí? Ó, parabéns, tá? A você que faz aniversário nessa terça-feira, tô sabendo que vai ter bolo, docinhos, ah, vai ter guaraná. Queremos cantar parabéns pra você no dia de hoje, tá bom? Vamos cantar parabéns então aqui, ó. Parabéns, tá? Pra você que faz aniversário hoje, dia 23 de junho, Deus possa abençoar a sua vida. Muitos projetos na sua vida. E pra comemorar, a gente traz essa sequência pra você. Boa terça.

0: Maravilha demais, você tá aqui, ó. Nosso Conectados com Deus. Intervalo rapidinho. Rapidinho na produção. Só um tempo pra gente tomar uma água, tomar um cafezinho. Já trazer mais músicas e louvores pra você aqui na nossa programação. Eu volto já, já.
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7: Opa! Tô de volta, hein? Como é que vocês estão? Tudo bem? Opa, sou eu! Ah, tô com você aqui, ó, na melhor, na número 1 da cidade. É o nosso Conectados com Deus de volta por aqui. Segundo bloco já abrindo aqui. O nosso último bloco do nosso programa aqui, gente. E aí, se você ainda não participou, dá tempo, hein? Vai agora, manda a sua mensagem aí, aqui pra daqui a pouquinho. Vou falar seu nome aqui, hein? Então fique esperto por aí. Então vamos nessa, chegando essa pra você aqui, ó.

é você e eu aqui com você na nossa programação. Seja bem-vindo, seja bem-vinda. Ó, você que tá aí no carro, levando a gente de carona, você já baixou o aplicativo da nossa rádio? Ainda não? Ô, meu irmão, tá perdendo tempo, hein? Baixa agora o aplicativo da nossa rádio, tá? E vem ser feliz junto com a gente por aqui. Você vai poder ouvir nessa rádio 24 horas por dia e levar a gente também, tá bom? Então vamos nessa, a música não para por aqui. Os melhores louvores aqui no programa Conectados com Deus.

0: E assim fechamos muito bem a edição dessa terça-feira do nosso Conectados com Deus. É isso aí, gente. Fim de papo. Amanhã, se Deus quiser, estaremos de volta por aqui, a número 1 da cidade. Forte abraço, até amanhã. Um grande abraço pra você. Cuide-se bem de você pra mim e cuide-se um dos outros. Tchau, pessoal. Fui!
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O primeiro-ministro do Reino Unido, Keir Starmer, renunciou ao cargo após comunicar sua decisão ao rei Charles. A notícia gerou grande repercussão e incerteza no cenário político britânico, com o mercado reagindo e a libra esterlina sob pressão. A saída de Starmer, que em sua declaração afirmou ter transformado o Partido Trabalhista, pode atrasar negociações importantes entre Londres e outros países, incluindo o Brasil, em meio a uma crise política. Líderes mundiais já começaram a reagir à renúncia, e a expectativa agora se volta para os próximos passos da política britânica e a escolha de um novo líder para o país.

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1: Uma abençoada terça-feira para você. Mais um dia que o Senhor nos deu, nos permitiu estar aqui. Desfrute de cada momento e sempre louvando ao Senhor. Tá na hora o Gospel Hits dessa terça-feira, começando com essa.

o Instituto de Pesquisas Tecnológicas apresentou em São José dos Campos um veículo movido a hidrogênio, marcando um importante avanço para a mobilidade sustentável no Brasil. O automóvel percorreu 140 quilômetros entre São Paulo e São José, consumindo apenas 1 kg do combustível produzido pelo próprio Instituto. O veículo utilizado no teste foi um Toyota Mirai, equipado com tecnologia de célula a combustível, que transforma o hidrogênio em eletricidade. A demonstração prática reforça que o hidrogênio não é apenas uma tecnologia do futuro, mas uma solução já disponível. O desafio agora é ampliar a escala de produção, reduzir custos e criar as condições para que essa alternativa ganhe espaço na matriz energética e na mobilidade brasileira. O IPT atua em toda a cadeia tecnológica do hidrogênio, desde a pesquisa e produção até o armazenamento e distribuição.

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9: De volta, que bom que você tá aqui. Obrigado pela sintonia, pela carona. Vamos juntos, Gospel Hits.

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1: É o Gospel Hits. Daqui a pouquinho tem mais músicas pra você.
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2: Já estamos de volta, só música bonita pra gente adorar a Deus.

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1: Esse foi o Gospel Hits para encerrar muito bem a edição dessa terça-feira, esse louvor lindíssimo. Deus te abençoe e te guarde sempre, fique na graça e na paz de Cristo. Tchau, tchau.
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7: Opa, cheguei, turma, sou eu, seu amigo Jorginho Amaral, é o Gospel Retro no ar, a partir de agora aqui na sua rádio preferida, as melhores músicas gospels pra você, aquelas pra gente relembrar, né, aquelas que marcaram época, e que continuam tocando até hoje no seu coração, te abençoando todos os dias, né? É o Gospel Retrô que tá começando!
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2: Programa Gospel Retrô no ar, tocando só sucesso, hein, turminha? Fica ligado que daqui a pouco tem muito mais pra você.
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6: Por aqui a gente segue com muito mais música gospel, músicas pra você relembrar, programa Gospel Retrô, e tem mais música.
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1: Opa, aqui sou eu, seu amigo Jorginho Amaral, te fazendo companhia no programa Gospel Retrô. Não saia daí que já tem mais.
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6: Já de volta é o programa Gospel Retro por aqui na sua rádio. Tem mais sucesso.
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1: Terminando por aqui mais um programa Gospel Retro. Um grande abraço pra você, obrigado a você que nos acompanhou até agora, viu? Valeu, tchau, tchau!

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3: Tá chegando por aqui uma hora direto com o som que te impacta. Grandes louvores para você curtir, cantar e exaltar nosso Senhor Jesus Cristo. Tá no ar, Louvor Total.

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0: Bendito seja o nome do Senhor.
1: Santo Espírito és. Vem inundar
0: e fazer em nós aquilo que somente o Senhor pode e sabe fazer.

isso é sincero, cante com toda a liberdade. É a esse lugar que você se refere. Esse lugar, ele não habita em templos feitos por mãos de homens. A tua vida é a habitação favorita do Senhor nosso Deus. Apenas se você puder e quiser fazer isso, levante suas mãos aos céus, em rendição, em adoração, e cante mais uma vez.

0: O Music Mix vai ficando por aqui, mas os hits continuam com você. 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Tchau!
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1: 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Eu sou o Jonatas Gonçalves e esse é o Music Mix, as mais tocadas do Brasil e do mundo, reunidas em uma só vibe. Liga o som porque agora é

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4: 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Estamos de volta e agora mais uma sequência de músicas que são puro sucesso. 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

0: Music Mix vai saindo do ar, mas o som continua na sua cabeça. 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
5: Fé vem pelo ouvir, e ouvir a palavra de Deus. Romanos 10, 17. Que as bênçãos do Senhor Jesus Cristo abençoe a sua vida a partir de agora. 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

0: dia. Bom dia, bom dia, bom dia, com alegria.
1: Bom dia, meu povo da fé do Raidinho de Jesus de Nazaré.
0: Bom dia, bom dia, bom dia. Eita glória, bom dia, com alegria. Bom dia, meu comadre, meu compadre da fé. Bom dia, minha comadre da fé. Bom dia, povo do Rádio da Fé. Aqui, Gilberto Leite da Costa, viu? No radinho, viu? Alegria da nua. Acordamos, né? É. E estamos vivos aqui na Terra. Eu, você, você e eu, mas o Espírito Santo. Eita!
1: Como é seu nome, hein, que você tá falando aí no rádio?
0: Meu nome? Gilberto Leite da Costa. Esse nome é bonito, todo mundo ama, todo mundo gosta. Eita, nome bonito!
1: Convencido!
0: A gente tem que estar feliz, alegre, é o que eu desejo pra você, meu amigo, minha amiga aí do sítio, do sertão, da fazenda, da capital, do interior, das vilas, aqueles que moram lá em cima da serra, no pé da serra, nos litorais, nos condomínios, aqueles que estão trabalhando, aqueles que estão lá no metrô, no carro.
1: Ala, meu Deus, é muita gente.
0: Exatamente. Um abraço, um abraço. Um abraço em você, meu irmão do rádio, a minha irmã do rádio. Só tenho que agradecer por mais um dia na terra. Com Jesus de Nazaré, nós vamos vencendo. Né, meu compadre, minha comadre? Aumenta o volume do rádio. Vamos adorar papai, papai criador, mora.

Eita, glória, né? Glória ao Pai, ao Filho e ao Espírito Santo, né? Agradecer por você estar sintonizado aí nessa emissora de rádio. Aqui é o irmão Gilberto Leite da Costa, né? Comunicando aqui no rádio da fé. Mas Jesus de Nazaré, eu e você, você e eu, né? Eita glória, né? Eleva os olhos para os montes, de onde virá o socorro. O socorro vem de quem? Eu e você, nós estamos olhando para quem? Né? Pela fé, né? No mundo espiritual, o socorro vem do nosso papaizinho criador, viu? É, o meu socorro vem do Senhor que fez o céu e a terra. Esse é o nosso Pai criador, viu? É, aqui é pão, é palavra, né? O maná. Nem só de pão viverá o homem, mas sim da palavra que sai da boca do nosso Pai criador, né? Não deixará vacilar o teu pé. Quem é que não deixa o meu pé, o seu pé vacilar? Quem é? É Papai Criador, viu? Aquele que te guarda, não tosquenejará, viu? Ele está cuidando de você, de mim, de nós, viu? Eis que não tosquenejará, nem dormirá o guarda de Israel. Esse é o nosso Pai Criador, que fez você, mandou você para a terra, viu? O Senhor é quem te guarda, o Senhor é a tua sombra e a tua direita, viu? Este é o nosso Pai, que estamos aqui anunciando a verdade. E a verdade vos libertará, viu, irmão? O sol não te molestará de dia, nem a lua de noite. O Senhor te guardará de todo mal. Ele guardará a tua alma, a minha alma, a nossa alma. O Senhor guardará a tua entrada e a tua saída, desde agora para sempre. Amém, glória a Deus, glória ao Pai, glória ao Filho e glória ao Espírito Santo, né? Eita glória, o Criador, o Deus vivo está aqui com você, viu? É, ele mandou o seu Filho unigênito para que todo aquele que nele crê não pereça, mas tenha a vida eterna. Segura o anjo do Senhor.

0: Eita glória! Gilberto Leite da Costa! Rádio!
1: Bom dia, menininha do rádio! Bom dia! Não chale não, chale não, viu?
0: É, ela tá estressada, é? É, a menininha... Chore não, viu? É, tá com raivinha, né? O anjo do Senhor tá aqui pra trabalhar, viu? Pra tirar esse estresse aí, viu? Chore não, viu, menino? Chore não, chore não. E papai tá cuidando de você, de eu, de nós, né? No. É, e negócio de estresse, ó, pelo amor de Deus, estão fazendo raiva, é? Aí ficar com raiva por quê, hein? Não esquenta a cabeça não, né? Alô, bom dia, você não tá dormindo, quer dormir, não dorme, né? Meu Deus do céu. Mas Jesus está dando a benção a você, está dando a cura a você. Você vai dormir bem muito, viu? Eu creio na sua vitória, viu? Em nome de Jesus, viu? Eita glória! Eu creio que o amado irmão está recebendo e a irmã, né? Tá perdendo sono, não tá dormindo, mas o anjo do Senhor tá aí cuidando de você, viu? Amém? Você crê, receba a sua vitória em nome do Pai, do Filho e do Espírito Santo. Batalha! Eita glória! Vamos já entrar na batalha. Deixa eu ver aqui a batalha. A guerra, a batalha.
1: Eita, pai do céu, eu já tô todo preparado aqui, armado, pra guerrear, viu, pai?
0: É o general do exército.

Eita glória! Né, o Espírito Santo? O Espírito Santo mandou eu falar aqui. Nós vamos falar, transmitir para você que está acompanhando esta programação. Tem fogo aí, tem fogo aí, tem vaso. O vaso, tem fogo aí, tem a tampa do vaso. O vaso é com tampa ou sem tampa, hein? Hein? Eita glória, é o Espírito Santo é quem faz, viu? O Espírito Santo, ele tá tirando a tampa daquele vaso que tem a tampa, viu? Amém? A tampa voa, viu? Amém? Aí é só luz saindo de dentro do vaso de barro. Eita glória, né? Ô glória! Aí o Espírito Santo manda falar aqui, né? O Espírito do Senhor é sobre mim, pois que me ungiu para evangelizar os pobres, enviou-me a curar os quebrantados do coração. Amém? Glória a Deus. Aí o Espírito Santo manda dizer para você que tá aí, o anjo do Senhor tá operando, viu? Tá operando, né? É caroço, caroço. Você que tá com caroço, o anjo do Senhor está operando, exatamente. Operando, tirando o caroço aí, viu? É o que o Espírito Santo mandou falar, porque o anjo do Senhor tá aqui, viu? Eita glória, tirando esse caroço, né? Quem mais é pra dizer, Espírito Santo, né? Queimar, queimar, neutralizar, tirar, operar, fazer um milagre num caroço que tem na cabeça dessa pessoa. Vai desaparecer esse caroço, porque o anjo do Senhor tá tirando esse caroço da sua cabeça. O Espírito Santo do Senhor é sobre mim, pois me ungiu para evangelizar os pobres, me enviou a curar os quebrantados do coração. Glória a Deus, glória a Deus. O Espírito Santo está aqui, tem anjos de cura com você, viu? Amém, glória, glória, glória, glória a Deus, né? Em nome de Jesus, em nome de Jesus, né? Eita glória! Em nome de Jesus. Operando, operando. Deus está operando. Oh glória! Em nome de Jesus. Em nome de Jesus. Operando. Em nome de Jesus, em nome de Jesus, o anjo do Senhor está trabalhando, viu? Exatamente. Ô Papai do Céu, o Espírito Santo nos ordena nós falar, né? Os anjos do Senhor, para quem crê, para quem está na programação, escutando esse mistério, esta programação, né? Tem pessoas que se crê e recebe. E eu creio, eu estou aqui pela fé. Eu estou aqui pela fé. E é mistério, né, Espírito Santo?
Eita, quem crê recebe, né, papai do céu, né? Oração, amém? Eita, a pessoa passa mal, escute, a pessoa passa mal, aí papai do céu é tão bom, né, que deu a medicina, né, os médicos, aí Deus usa os médicos, certo? Mas é um processo, né? A pessoa passa mal, aí chega as pessoas, aí vai ligar pra ambulância, ou senão alguém pega o carro e corre pra uma unidade de saúde. Isso é fé. Isso é fé. Mas fé é aqui a intuição, a comunhão, né? A revelação do Espírito Santo. É, vamos lá, Espírito Santo. É, intuição, comunhão e a consciência. Exato. A faculdade do Espírito. Aí a palavra que o Espírito Santo mandou eu falar é essa daqui, olha. Quando nós escuta, ouve, é os anjos do Senhor, né? Se vir no pão, que palavra é essa? O Espírito do Senhor é sobre mim, pois me ungiu para evangelizar os pobres, enviou-me a curar os quebrantados do coração. Aí ele está me orientando aqui, ele diz, coloca aqui esse louvor, aí eu vou coloco, né? Amém? Aí tem anjo aí com você. Eu conheço você? Não. Você me conhece? Não. Você está numa estação de rádio. Sim, isso é mistério. O Espírito Santo pegou você, colocou nessa emissora de rádio que está transmitindo esse programa aqui, né? Eu não sei nem o que é que eu vou falar, eu não planejo nada. Né? Às vezes eu falo com o Papai do Céu à noite, aí eu digo, Papai do Céu, fazer o programa para o Senhor. Mas como é que vai ser o programa, Papai? Não, o Senhor é quem vai fazer o programa comigo, porque eu quero fazer para o Senhor, né? Eu quero fazer para o Senhor e para o seu filho amado, que é o nosso pastor. E o Espírito Santo, que está na glória, mas também está aí com você, comigo. Vamos lá. Aí a pessoa tem fé, né? De acudir a pessoa que está passando mal, né? Aí você está escutando uma rádio aí. Aí pela fé, eu creio que tem anjo aí operando em você. Porque conhece você, sabe o que é que você está passando, certo? É o que ele manda dizer assim, olha, desentupir as veias do coração. Eita glória, tem anjos desentupindo a veia do coração do irmão e da irmã, da pessoa que está passando por esse problema. Amém? Glória a Deus. Ô, glória, sinta o anjo do Senhor aí. Sinta o anjo do Senhor fazendo aí esse cirurgia aí, desentupindo, desentupindo, desentupindo. Isso, desentupindo as veias do coração. Vai, vai, vai, vai. Glória, glória, glória. Eita glória. Olha, você veja uma coisa. Nós somos barro. Nós somos barro. Viu? Amém? Nós somos barro. Peraí. Olha. Papai. Papai. Você crê, meu irmão? Tenha calma. Epa, tenha calma, relaxe, tenha paciência, relaxe,
A energia divina está aqui. Saí todo, todo alvoroço, toda agonia, toda perturbação. A energia divina está aqui conosco, amém? Irmão, irmã, é para quem crê, né? Papai do céu, ele fez a terra, sim ou não? Sim. Olha, aí ele vai, pega a terra com a mão dele, o barro, façamos o homem a nossa semelhança, imagem. Aí fez o homem. Aí isso aqui é carne, isso aqui é osso, isso aqui é sangue. A energia, olha, a energia. Saiu da onde? Das mãos de papai criador, viu? Ele fez a terra, né, assim? Aí ele vai, pega a terra, o barro e faz o homem. Aí a energia. Só que essa energia é da terra. Mas saiu da onde? Da mão do Senhor. Certo? Aí o homem vai. Eu e você, nós, recebe essa energia. Aí anda, fala. Vamos lá. Ele coloca alma e espírito. Vamos lá. Aí é o seguinte. Essa energia barro, o barro, o Criador, ele habita no templo feito por ele, o barro. Ele habita no vaso de barro, que é você, que nasceu de novo. Vamos lá. Só que esse barro, um dia, ele vai voltar pro barro. Certo? Que é essa energia terrena que Papai do Céu deu. Amém? Amém. Agora, o Filho do Criador, ele veio, né? E entrou por Maria, se formou carne. Aí venceu a morte, venceu a carne, cumpriu a lei, passou pela morte de cruz, ressuscitou ao terceiro dia para dar vida no Espírito para mim e para você. Ele veio comprar você, veio libertar você, nós. Aí o que o Adão tinha, a energia de Deus, como ele morreu espiritualmente e ficou só na carne, então quem reinava era a matéria, a carne. Mas o Senhor fez o plano da salvação, né? Que ele amou o mundo de uma tal maneira que deu seu filho unigênito. Aí ele veio, trouxe essa energia. Ele se fez carne. Aí você tem essa energia espiritual. Só que não é daqui da terra.

Como é que é, Tomé? Jesus está aqui conosco. Não, mas eu não creio. Eu não creio. Porque ele morreu, ele foi sepultado, ele faleceu. E vocês estão dizendo que ele está aqui, mas eu não estou vendo. Agora, se ele aparecer a mostrar o cravo, a mão, aí eu vou crer. Quer dizer, Tomé, ele só acreditava na energia da matéria. Será que você só crê na matéria, no que a gente vê? Tem essa energia espiritual. Aí Jesus vai, aparece a ele fisicamente, na matéria, para ele crer e acreditar. Tomé, homem de pequena fé. Olha aí. Aí Tomé creu. Você tá vendo? Foi o Espírito Santo falando comigo ontem isso aqui. Aí o Espírito Santo me diz assim: tem um profeta, Eliseu, que ele via a visão da matéria, mesmo estando dentro de casa. Ele não abriu a janela, ele não abriu a porta, ele viu um exército de gente da Síria querendo pegar ele. Homens querendo acabar com ele, matar ele. Mas ele contemplava a energia espiritual, um exército de anjos de Deus. É por isso que eu estou indo aqui pela fé, meu irmão, minha irmã, ouvinte. Porque eu estou fazendo para Deus. Eu fazendo para Deus, que é o nosso Pai, você é agraciado. Essa é a minha fé. É por isso que eu digo que tem anjo aí com você. Porque os anjos estão agindo, estão operando aí em você. Você quer ouvir uma palavra. Você quer escutar uma palavra. E os anjos do Senhor estão operando aí na sua vida. Glória a Deus, glória a Deus. Você está entendendo que eu mostrei o lado físico e o lado espiritual. Amém? Deus não é bom, mas eu tenho que chamar ele Papai Criador. Você entendeu? Meu irmão, minha irmã, você entendeu? Ele colocou, ele deu os médicos, né, assim, pronto. Mas o Senhor também opera em você aí, né? E tá aqui, pra dizer, sabe o quê? Que tem anjos, olha, anjos, operando, olha, cirurgia, olha. Abrindo a carne, tirando o coração e colocando um coração novo em você. Amém? Aí você recebe a sua bênção, a sua vitória, irmão. Por quê? Porque você... Ele sabe que você está crendo. Ele sabe que você está recebendo. Ele sabe que você está sentindo a presença dele. Viu? Amém? Glória a Deus. Só quem é médico, esses homens não. Tem os médicos dos médicos. Olha o menino. Um menino, uma criancinha,

falou algo para mim, uma coisa para mim, eu recebi. Mas eu não fui explicar à criança que ele estava sendo usado por Deus para mim. Não fui explicar a ele, não. Eu recebi, mas foi no mundo espiritual. Certo? O importante é o mundo espiritual que vai impactar com o mundo material. Por quê? Porque quando nós sair daqui, o que vale é o espiritual. Por quê? Porque a matéria vai ficar, meu irmão, minha irmã. Viu? A matéria vai ficar. Certo? Glória a Deus. Eita, glória a Deus. Aí o Espírito Santo está me orientando para falar. E você está recebendo aí a sua cirurgia, a sua cura. Amém? Glória a Deus. Eita, Espírito Santo. Vamos lá. Que mais, Espírito Santo? Né? Ô, glória. Agora é o seguinte. Olha, veja bem. Veja bem. Nós somos humanos, né? Carne, né? Aí o que é que acontece? O que é que acontece? O ser humano, ele vai pegar coisa que o homem fabrica, que o homem faz. Aí ele não tá nem aí. Quando a fé fica doente, né? Não quer cuidar. É eu, é você, é todo mundo. É nós. Só Deus na nossa vida. Só Deus. O que vai acontecer? O que é? O que é que vai acontecer? O inimigo, os anjos caídos, vai pegar pessoas. Pessoas vão fazer pacto. Certo? Em vez de buscar o Pai Criador, eles vão procurar o mal. Certo? Porque eles amam as coisas da terra. Aí ele vai o quê? Colocar coisas, mercadoria. E ele não vai estar nem aí para que você morra. Vai estar nem aí para que você sofra. Mas o que é que Deus faz? O que é? Pela fé. O homem sai pela fé. Isso é fé, viu, irmão? Isso é fé. Pega semente, planta semente. Deus manda chuva e você colhe e vai comer. Mas só que hoje em dia é tudo agoniado. É tudo alvoroçado. Não tá nem aí. Não senta nem na mesa mais com a família. Para jantar, para almoçar. O corre-corre da vida. Viu? Aí pega aquelas garrafas que tem aquele produto lá dentro e toma. Não quer tomar um copo d'água, né? Aí toma aquela coisa que não sabe nem de onde é que tá vindo, né? Aí o que é que eles colocaram lá dentro? Viu? Aí para quê? Para bombardear o corpo, a matéria. Por quê? Porque o inimigo, ele quer acabar com eu e com você, para que você não venha nascer de novo, para que você não venha ter comunhão com o Pai.
O pai orientou Adão e Eva lá no Jardim do Éden. O que foi que o inimigo fez? Atacou, meu irmão. O inimigo ataca direto. Eu e você, nós. Ele quer matar. Ele não quer que você seja um homem de fé, uma mulher de fé, espiritual, buscar a palavra, buscar o reino eterno. Ele não quer. Ele quer prisionar. Ele quer prender você. Ele quer escravizar você. Exemplo. Papai do céu. Escolheu Moisés para libertar das garras de Faraó, das garras do Egito, do mundo. Aí Moisés disse não às coisas do Egito. Aí Papai do Céu levou Moisés para ter um diálogo com Moisés. Aí você pergunta, cadê o Egito? Cadê Faraó? Tá cheio de Faraó aí, meu. Tá cheio do Egito aí. Viu? Porque quer escravizar você. Mas você não nasceu para ser escravo, meu irmão. Viu? Amém, glória a Deus. Eita, glória. E nós somos o quê? Peregrino. Nós estamos de passagem aqui na terra e nós crê em Jerusalém espiritual e celestial. É para onde nós estamos caminhando e indo com o pastor Cristo Jesus, que nos leva lá, porque Ele é a porta.

glória ao Pai, ao Filho e ao Espírito Santo. Eita glória! Cuidar do nosso corpo, né? Cuidar do nosso corpo, porque é templo e morada do Espírito Santo, viu? Amém!

Eita glória ao Pai, ao Filho e ao Espírito Santo. A palavra tem poder, né? O Espírito do Senhor é sobre mim, pois eis que me ungiu para evangelizar os pobres. Enviou-me a curar os quebrantados do coração. Olha, quem faz isso é o Pai Criador. É o Pai Criador, né? E anjos poderosos, né? Anjos, né? Aquela mulher, ela foi na casa do profeta e ela tinha uma situação, uma perda do filho dela. Estava deitado lá na cama dela, lá, morto. Mas ela teve a fé. Ela teve a fé. Quando chegou na casa do profeta, o profeta disse assim: vai tudo bem? Ela disse: vai tudo bem. Aí falou para o profeta: vamos lá em casa. E o profeta foi, né? E orou, né? Clamou a Deus, ao Criador. E o meu irmão, a minha irmã que está aí ouvindo essa programação, ele sabe o que é que você está passando. Oh, glória. Mas vamos aqui que o Espírito Santo está dizendo. O seio. Nódulos no seio. Oh, glória. Aleluia. Tem anjos poderosos operando no seu seio, no peito, tirando esse caroço que você está preocupado, preocupada, fazendo aquele milagre desaparecer. Oh, glória! Irmão, por que é que você fala isso? Eu amo o trabalho do hospital, certo? Mas só que eu nunca mais fui aos hospitais. Mas eu creio que o Senhor vai me dar essa oportunidade de ir no hospital. Por quê? Porque Papai do Céu, ele me mostrou o que é um hospital. Mas eu estou aqui no rádio e tem muita gente ouvindo, precisando ouvir os mistérios. E papai, Deus está trabalhando na sua vida. Amém? Porque eu não faço para mim. Eu não sei nem fazer. Ele sabe disso, que eu não sei fazer. Mas ele olhou, sabe, ouvinte, lá no trono da glória, disse: Jesus, aquele meu menino, eu amo ele. Aquele Gilberto, ele é doidinho para fazer para mim. Mas só que eu conheço ele. Financeiramente, não tem. Para ele, para o mundo, para as pessoas, ele não vai conseguir, ele não tem, ele não pode. Mas eu estou vendo ele. Ele é falho, ele é pecador, mas eu amo ele. E Jesus, ouvindo e escutando isso, e Jesus olha para Deus, dá um sorriso e diz: o que é que o Senhor vai fazer?
Ele fala comigo e pensa que não está falando comigo. Ele tem uma vontade, ele tem um desejo, ele sonha. Aí ele pensa que eu não estou vendo, que eu não estou sabendo. E eu tenho dado muito presente, sabe, Jesus? Aqueles outros filhos, você sabe disso, né, Jesus? Jesus, eu sei. E o Gilberto, ele é apaixonado pelo Espírito Santo. Aí, Jesus, eu sei. Aí, eu vou colocar ele aonde ele sonhava. Mas ele desistiu lá do sonho dele, né? Pela capacidade humana, pelos estudos. Mas ele gosta do rádio. Ele escutava o rádio. E ele não gostava de ouvir uma programação da minha palavra. Ele ficava doidinho, agoniado e saía. Ele queria chegar no rádio, é claro, mas fazer programa secular. Mas só que eu vou pegar ele, vou falar com ele. E um dia, Papai do Céu me pegou e falou: você vai falar comigo, você vai orar. E eu vou colocar você no rádio. Então o Senhor colocou eu aqui no rádio. Por quê? Porque pegou você aí do outro lado, encontrou essa rádio, essa programação, e está ouvindo, e está triste, angustiado, deitadinho no sofá, na cama, na rede. Você está sentado aí, você que está em pé ouvindo, você que está fazendo as coisas e está as lágrimas descendo. Mas tem anjo aí, fazendo a cirurgia. Por quê? Porque o médico dos médicos está aqui. Ele sabe do que você precisa. Aí, Papai do Céu colocou nós aqui para que os anjos venham operar, né? Os anjos venham operar, né? Vamos lá. Você que está ouvindo a programação, a pedra na vesícula. Ô Senhor Deus Pai, essa pessoa que está com essa pedra na vesícula, Pai, ultimamente o mal, ele quer destruir as pessoas. É tanta enfermidade, é tanta doença atacando a matéria e o corpo. Estou sendo direcionado pelo Espírito Santo a uma pessoa que está com dor e é vesícula. Ô Pai, em nome de Jesus, neutraliza toda pedra que está da vesícula desta pessoa, Pai. Que essas pedras venham sumir, desaparecer. Oh, glória a Deus. Glória a Deus. Aleluia. Oh, glória. Que essas pedras venham desaparecer. Desapareça. Desapareça essas pedras. Essas pedras. Desapareça. Desapareça. Em nome de Jesus. Desapareça. Desapareça. Desapareça. Em nome de Jesus.
neutraliza toda pedra, em nome de Jesus. Desapareça em nome de Jesus. Glória a Deus. Isso vai sumindo, vai saindo desse corpo que não lhe pertence. Essa matéria, essa carne, suma, saia em nome de Jesus. Toda pedra, em nome de Jesus, em nome de Jesus, em nome de Jesus, suma, saia, saia, saia. Em nome de Jesus, em nome de Jesus, desapareça, desapareça, desapareça, desapareça, queima, queima, queima, queima, queima, queima, queima. Os anjos do Senhor vai operando nessas pedras, vai operando, o médico dos médicos, em nome de Jesus, vai operando, a cirurgia desse corpo, nesta matéria, toda dor desapareça, toda pedra, queima, queima, queima, queima, queima, queima, queima, queima, queima, vai operando no corpo desta pessoa, vai operando, vai fazendo a cirurgia, em nome de Jesus, receba, receba, receba, receba, receba, receba, receba, desapareça, saia agora deste corpo, em nome de Jesus. Oh glória a Deus, oh glória a Deus, oh glória a Deus, oh glória a Deus, em nome de Jesus, saia do barco agora. Em nome de Jesus, águas tranquilas, agora anda por cima das águas, nas águas tranquilas. Mas como é que eu vou andar nas águas? O Senhor conhece você, o Senhor está chamando você. Saia pela fé, saia pela graça, saia pela misericórdia, escuta a voz do Pai, do seu Pai, saia do barco. Mas você diz, eu vou me afundar, eu vou me perecer, eu estou com medo. Receba força, receba coragem, em nome de Jesus, pensamento positivo, em nome de Jesus, saia do barco. Não temas, a voz do Senhor que te escolhe você, conhece você, chama você, passeia por cima das águas, olha para Ele, não olha para as águas, não olha ao vento, olha a tempestade, não olha, não tira a visão do pastor, olha para o pastor, pega na mão dele, confia no pastor. Anda com o pastor, conversa com o pastor, fica tranquilo, não se desespere, não temas, não tenha medo, saia todo pensamento negativo agora desta pessoa, agora em nome de Jesus, em nome de Jesus, anda por cima das águas, passeia por cima das águas. Oh glória a Deus, oh glória a Deus, em nome de Jesus. Você pode dizer assim, eu não vejo o barco, eu não vejo as águas, o mar, mas é aonde você está andando, meu irmão, minha irmã. Você está no barco, aí você está com medo. Ele conhece o seu bar, Ele conhece o seu endereço, Ele conhece você. Chegou a hora de dizer, filho, filha, você vai ter que sair do barco. Mas eu, sim, você, por quê? Porque o barco é o homem, é a matéria.
Mas, papai, como é que eu vou andar por cima das águas? Mas o pai não está lhe chamando? Você não está ouvindo a voz do pai? Não é o pai? Não é o pastor? Aí você tem medo. Alma! Aí o pastor está dizendo, filho, filha, eu cuido da sua alma, o sentimento. Não tenha medo, você não vai morrer, você não vai perecer. Aí você vem aí, as perguntas, as dúvidas. Como é que eu vou andar por cima das águas? Eu não estou vendo nem água. Eu não estou num rio, eu não estou num açude, eu não estou no mar. É o mundo espiritual, meu. É aonde você está. Aonde você está andando, caminhando. Tem águas. Às vezes você diz, eu não vou aguentar essa luta. Pai, eu estou cansado. Pai, eu estou triste. Pai, eu estou angustiado. Aí está no barco, sentado, deitado, triste, sem energia, sem força, sem vigor, sem ânimo, sem esperança, é só pensamento. Não vai dar certo, não vou conseguir, não posso, não tenho. E vem pessoas, só colocar palavras negativas, só descer com palavras ruins, péssimas. Mas você vai andar por cima das águas. São os seus problemas, são os seus medos daquela enfermidade, aquele pensamento, pai, eu preciso ganhar o sustento. Eu preciso ganhar algo para manter a minha família, o meu casamento, a minha casa. E eu saio e eu trabalho assim, sabe, para pescar, para garear o sustento. E a rede vem vazia, vazia. Eu só vejo a água correndo pela rede. Tô cansado de tanto jogar a rede, lançar a rede e nada. E nunca mais fiz aquela pescaria, aquele meu sustento, aquela providência para casa, pro meu casamento, para minha família. Aí eu tô aqui no barco, tão triste, tão desanimado. Mas ele diz, você vai andar comigo por cima das águas. Você sabe nadar. É, eu sei nadar, mas eu tô, tem tanto medo que vem a mim que eu me esqueço até que eu sei nadar, sabe? Eu me esqueço que eu sou um profissional, sabe? Tô desanimado, sabe, pai? Mas eu tô ouvindo a tua voz. Eu conheço a tua voz. Sou humano. Eu sou humano, pai. Que bom que o senhor me entende, que me conhece. Eu vou obedecer, eu vou sair do barco. Aí você começa a olhar
eu tô em cima das águas. Aí uma pessoa escuta, escuta, escuta. Aí a pessoa abre a boca e diz assim: como é que pode um homem ficar por cima das águas? Você é um pecador, você é falho. É a palavra, irmão. É a escritura. É o texto bíblico. Você está colocando longe de você. Você tem que estar dentro, contemplando, andando. Uau! Eu estou vendo o mar. Eu não via o mar. Eu via a cidade. Eu via a rua, o bairro, as avenidas, as pessoas. Mas eu não vi a água do mar. Eu não vi o barquinho. Mas agora eu estou vendo. E agora eu obedeci a voz. A minha intuição está sabendo. E o mar, eu não estou com medo do mar. Eu não estou com medo das lutas. Uau, eu estou por cima das águas. Que bom que eu vou andar por cima das águas. Caminha, anda, que o pastor está com você, meu irmão, minha irmã. E você vai dar um sorriso. E você vai dizer: uau, eu estou vendo um milagre. Diante dos medos, das provas, eu estou recebendo o meu milagre. Eu saí do barco, eu saí daquele medo, como: ei, você não vai conseguir. Ei, você não vai conseguir, aquela voz de opressão. E você se escondendo, você ficando com medo. Não, eu não vou não, porque eu tô com medo. Não, eu não vou não, porque aquela pessoa vai ficar com raiva de mim, vai se chatear. Aquela opressão. Vai, meu irmão, minha irmã. Contempla. Você não vai morrer afogado. Você está andando por cima das lutas. Você está andando por cima dos problemas. Você está andando por cima das dificuldades. Você está vendo, sabe o quê? O quê? A luz. Você está vendo um milagre. Você está vendo o seu pastor. Você está vendo a fé. Você está vendo a graça. Você está vendo a misericórdia. Você está vendo os anjos pelejando por você. Pega um milagre. Contempla um milagre. Dá um sorriso. Eita glória! Papai do céu cuida de você a noite todinha, não é verdade? Aí de manhã bem cedinho, você se acorda com aquela preguiça. Ai. Aí sai para fora de uma tenda, aí olha pro deserto, hein? E papai olhando para você, dizendo: filho, filha, você dormiu a noite toda. E eu sempre fiquei olhando para você, a noite todinha. E eu tô vendo você fora da tenda. E você tá com os olhinhos tão bonitos, olhando pro deserto.
mas eu já providenciei tudo para você. Ô, glória! Aí ele diz: filho, filha, tá aqui o maná. Você tá vendo o maná? Você começou a contemplar. E o papai ficou tão feliz quando viu você vendo o maná. Aí você deu um sorriso e disse: eu vou pegar bem muito, bem muito, bem muito. Aí papai chega e diz: não, filho, não, filha, só vai pegar o necessário. Aí o filho, a filha olha pro pai, dá um sorriso: tá certo, papai. A confiança, a segurança. Você tá vendo o papai, você dá um abraço nele, aí ele fica tão feliz com você, sabia? Aí você pega aquele maná. Vixe, Deus ama você. Sabia que ele gosta de dar um sorriso para você quando você aperta ele, abraça ele e diz: gratidão, obrigado, pai, pelo maná. Eu só vou pegar o necessário, viu? Aí, muito bem. Ele tem cuidado de mim e de você. Eita glória! Papai do céu, ele está aqui. Eita glória! Em nome de Jesus. Eita glória!

Eita glória! Eita glória! Papai do céu está aqui comigo e com você! Eita glória, glória, glória! Vamos fazer o que o papai está mandando fazer.

Amém. Papai do céu disse, volta aí esse louvor, voltei, certo? Amém. Agora ele diz, agora fala. Aí agora eu vou falar, né? Eu fiz o que ele mandou, né? Tô fazendo o que ele tá. O Espírito Santo tá mandando eu aqui passar pra os ouvintes do rádio. Eita glória. Eita glória a Deus. Aleluia. Ao glória. Amém, glória a Deus. Ele mandou eu dizer, eu vou retransmitir para vocês, a unção dentro da sua casa, dentro do seu lar, uma unção, viu? Você vai sentir, oh glória a Deus. Eu vou falar o que ele vai falar aqui, eu vou falar. Ô, glória a Deus, aleluia. Você, ó, com os olhinhos fechados, sentindo a presença do Espírito Santo. Eita, glória! E aquele vento, eita, glória! O vento do Espírito Santo, eita, glória! Eita, o monte, eita, glória. Você, olha, com a mãozinha assim, olha, assim, sentindo aquele vento, o vento do Espírito Santo. Eita, glória. Eita.

Sinta. Ah, olha aí. Sinta, o Espírito Santo está mandando eu retransmitir. A chuva, a água da chuva do Espírito Santo sendo derramado em cima de você, dentro da sua casa, dentro do seu lar. Sinta. Eita glória! O Espírito Santo agora diz para dizer para você: voa, vai voando.

voa nas asas do Espírito Santo. E da rabaca na ribico, terebeca na rabala rabai. Voa. Eita glória! Sinta aí a unção do Espírito Santo na sua casa. Diz o Espírito Santo para dizer para você. Eita, ribico de caixa dai, cupe caixuto, ribica da raba, cala rabaxi. Voa. Vai voando. Fala em mistério. Receba batismo com o Espírito Santo. O Espírito Santo tá pegando o vaso. O Espírito Santo tá tirando da prateleira. Eita, ribico.

Jesus, vai voando, vai voando, vai contemplando. Eu estou passando por cima da dificuldade, eu estou passando por cima dos inimigos, das trincheiras dos inimigos, das armadilhas dos inimigos. Voa, voa, voa na

Canhamai. Eu estou em cima do monte, diga. Eu estou em cima do monte. Eu estou em casa. Eu estou no trabalho. Mas eu estou sentindo a presença do Espírito Santo. Eu estou cheio da unção. Olha o óleo, olha o óleo, olha o óleo, olha o óleo. Olha o anjo do Senhor que chegou com chifre de carneiro. Está derramando o óleo da unção. O homem não tem. A religião não tem.

0: Vai, vai, voa, voa, voa, voa, voa, voa nas asas do Espírito Santo. O Espírito Santo é com você.
1: Um certo oh, dia,
0: aleluia, glória.
1: Tribunal.
0: Oh, glória.

Tchau, tchau, tchau. Continua na programação, certo? Vem a benção, né? Continua na programação aí, que é benção, benção, benção. Tchau, tchau, tchau, tchau, tchau, tchau. Um beijo, um beijo, um beijo, um abraço.

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Amém, queridos, louvado seja Deus. Eu quero cumprimentar todo o povo corajoso com a paz gloriosa do nosso Jesus de Nazaré. Aonde você estiver sintonizado, a partir de agora, o programa Templo do Senhor Jesus Cristo na face da terra, né? A apresentação é desse humilde vaso, viu? Eu sou seu irmão em Cristo, pastor Sebastião Nunes, te fazendo companhia por esta rede de rádio abençoada, né? A rede Continental Live, levando o evangelho às nações, deixando aí as boas novas do nosso rei Salvador Jesus, as famílias, os lares, né? Irmãos, você que está acompanhando aí a programação, você que de longa jornada já tem acompanhado esse programa, sabemos que a mão de Deus é poderosa para livrar, viu? Sabemos que a mão de Deus é poderosa. E nós temos que estar aliançado nele, sabe por quê, meu irmão? Porque a aliança tua com o Senhor Jesus, a aliança não é com homens, a tua aliança não é com placa, a tua aliança é com o Rei dos Reis. Quando nós temos essa aliança com o Senhor Jesus Cristo, viu? A partir do momento que nós temos essa aliança com Deus, nós entendemos que Ele, viu? Presta atenção aqui, você que está chegando agora. Nós entendemos que Ele, viu? É que nos livra, é que nos guarda, é que nos fortalece. Porque se não fosse a bondade de Deus, se não fosse a misericórdia do Senhor, meu irmão, quem seríamos nós? Quem seria o ser humano, né? Você vê que muitas pessoas não se preocupam com essa aliança. Muitas pessoas não se preocupam em se aliançar a Deus, vai se aliançar a homens, a serviço, a patroa, né? Compactou aliança, o marido está errando, a mulher vai lá também, compactou ali a aliança errando junto. A mulher errando junto, o marido também vai na mesma embarcação. E eu vou dizer para vocês que estão ouvindo aí o programa hoje, preste bastante atenção aqui, meu irmão. Preste bastante atenção aqui. A tua aliança não é com homens, viu? Se você colocar qualquer obstáculo à frente de Deus, você não é apto, louvado seja Deus, de estar com o Senhor. Se você colocar qualquer obstáculo à frente, ou seja, qualquer pessoa, seja tua esposa, seja teu filho, seja tua mãe, seja tua sogra, seja teu neto, seja teus bens, qualquer coisa que você coloca à frente de Deus, você não é apto de Deus. Então, primeiro é Deus. Pastor, eu estou passando por um deserto grandioso, eu estou passando por um vale, né? Mas estou confiante. É, minha irmã, a senhora está igual o Davi. Davi disse assim, ó, né? Ao mestre de canto, Salmo de Davi disse assim, ó: esperei com paciência no Senhor e ele se inclinou para mim e ouviu o meu clamor. Tirou-me de um lago horrível, de um charco de lodo, e pôs os meus pés sobre uma rocha, firmou os meus passos. E disse ainda, ó: e pôs um novo cântico na minha boca, um hino ao nosso Deus. Muitos o verão e temerão e confiarão no Senhor, né, meu irmão, né, minha irmã? Então, um cântico novo, viu? É Jesus na tua vida. É Jesus no teu caminhar, é o teu falar, o teu vestir. Às vezes, muitos arredores, as pessoas olham para você, às vezes não te vê como cristão. Você não tem que olhar para isso. Ah, mas você tem atitudes que parece que não é de crente. Fala assim, né? Aí você tem que dizer, ó, crente, até Satanás é. Ele quer que estremece, mas não obedece e foi ungido pelo próprio Deus. Diga assim: eu estou procurando servir, eu estou procurando me consertar, eu estou procurando buscar a presença de Deus para a minha vida,
independente de placa, independente de pessoas dizendo, eu estou buscando é a presença, eu estou buscando é servir. Porque se você for olhar, meu irmão, aí, ó, presta atenção aqui, ó. Se você for olhar para o que as pessoas vão dizer, pelo que as pessoas vão falar da tua vida, sabe o que, que vai acontecer? Você vai acabar, ó. Sabe como? Presta atenção. Você vai acabar, sabe como? Você vai acabar, ó, triste, entristecido, de cabeça baixa, sem saber o destino, sem saber o que fazer. Você vai acabar se desviando, viu? Do caminho. Porque o diabo, ele faz assim, meu irmão. Você que não tem visão espiritual, hoje eu vou trazer isso aqui, ó. A gente vê tantas pessoas pregando a palavra de Deus, né? Mas não conhece nada do mundo espiritual. Conhece nada. Nunca tiveram a experiência. Você que é a senhora que está aí, minha irmã. Se os teus olhos espirituais estivessem abertos como os meus estão, você entenderia com mais clareza aquilo que eu tenho dito. Né? Se você vê como é que é a mão do maligno, se você vê como é que é o maligno, você vai, aí você vai entender o que eu estou dizendo. Tem gente que acha que morreu, acabou. Ah, vamos aproveitar a vida. Ah, vamos viver da melhor maneira aqui, porque morreu, não acabou. Esses são cegos espiritualmente. Esses são cegos. É igual esse que fica aí, ó, cantando. Você vê que arrasta multidões. Vai para um forrozinho, vai para um frevo, vai para isso, vai para aquilo. Aí diz, não, nós estamos com Deus, nós somos do catolicismo, criado pelos romanos, que crucificaram a Cristo. Aí estão lá, dizendo, nós estamos andando com Deus. Esses nem verão Cristo. Nem verão, né? Mas aí dá tempo. Por quê? Porque Deus levanta muitos dentro de famílias assim, para saber conhecer, para arrancar do meio da idolatria, da podridão da idolatria. Arranca muitos ali. Aí, ah, eu fiz o bom. Eu fiz na terra, eu fiz isso, eu fiz aquilo. Né? Tem gente que está vivendo assim. É porque eu fiz o bom para o irmão ali. Eu estou na bênção, Deus vai me retribuir. Esses são hipócritas. Né? Esses são hipócritas. Porque a salvação não é pelos feitos. Não é por fazer que você vai ser salvo. Se fosse assim, seria fácil. Ali naquela época ali, tinha muitos ali. Naquela época ali, teve até um que tinha condição e disse, mestre, eu já obedeço às leis. Vamos lá. Amém. Eu já obedeço às leis, mestre. O que é que eu preciso aí para alcançar? Você está assim, meu irmão? Não, pastor, estou assim não. Tá assim, meu irmão? Ó, Senhor Jesus, vem tudo que tu tem e dê para os que precisam. Né? Se essa pergunta for dita para muitos que eu conheço, inclusive dentro das próprias igrejas, dizer assim, vende aí o que tu fez todo dia e dê para os que necessitam, eu duvido. Eu duvido, é bispo, é apóstolo, eu duvido. Que faria isso? Eu duvido. Né? Um dia, irmãos, um dia ali, no ano de 2014, deixa eu trazer isso aqui, louvado seja Deus, você pode mandar sua mensagem para cá, viu? Pode mandar que daqui estou para o monte, do monte, madrugada, em propósito, por cada vida, tá? Eu quero agradecer a imensa audiência desse programa, líder de audiência nessa hora. É, meu irmão, Deus me colocou aqui como um pequeno vaso, escolhido a levar o seu evangelho, né? A orar, a descer em propósito por cada vida. E a cada um que também tem ajudado a manter essa programação, tem muita gente que tem feito a obra junto comigo. Aqui o Senhor me colocou em direção de pessoas com câncer, pessoas
que estavam desenganadas, pessoas de batalha em processo de divórcio, em todas as áreas, né? E você, meu irmão, que está aí, ó, você está sendo aí um Simão Cirineu. Você está ajudando a carregar a cruz do Senhor Jesus. Ah, pastor, eu estou trabalhando, mas eu estou fazendo a obra, trai muito. É porque Deus me coloca em direção a essas pessoas. Quando você faz, quando você ajuda aí a manter a programação no ar, sabe o que que acontece? Deus me coloca em direção de pessoas, meu irmão. Deus me coloca em direção de vidas, e o Senhor Deus está vendo tudo isso, o que está sendo feito. E tem gente que vai ser surpreendido com algo bom da parte de Deus, porque o Senhor, assim, Deus é Deus de mistério, o Senhor, ele é de surpreender, né? O Senhor tem bênçãos para entregar da sua maneira, é de alegrar o coração, é porque às vezes você está aí, está na peleja, está na batalha, faz isso, faz aquilo, Deus não está se esquecendo não, meu irmão. No livro de Malaquias, está dizendo o seguinte, que do lado do Senhor tem um memorial por aqueles que temem o seu santo nome, do lado do Senhor tem algo. O Senhor tem algo contigo, viu, mulher? Você que está aí, homem que está ouvindo esse programa, que anda junto. Porque tem gente que não é assim, tem pessoas que não são assim, só querem a bênção de Deus. Só querem que Deus faz isso, faz aquilo, mas não criou aliança com o Senhor. E acha que a aliança é comigo, ou com placa de programa. Meu irmão, o programa aqui é só um canal de comunicação, é só uma porta que Deus usa, que me coloca aqui para falar, para orar, para ser usado na revelação. Deus me usa para fazer a obra. Né? Quem faz a obra? É o próprio Deus, meu irmão. Então você que está aí, ó, creia, o Senhor me dizia nessa madrugada, tem coisa boa chegando, o Senhor vai surpreender alguns, né? Porque está vendo que está fazendo pela obra, não fazendo para mim ou para outra pessoa, fazendo pela obra de Deus. E a Bíblia diz assim, ó, né? Se nós colocarmos, fazer esta aliança, o Senhor está falando muito de aliança hoje com Deus, e fazer essa aliança com Deus, ter essa aliança com Ele, nós podemos fazer prova a Deus, fazer prova de Deus, né? Mas como é que você vai fazer prova a Deus, mulher? Vamos lá. Como é que você vai fazer prova a Deus? Dizer, Deus, eu vou, amém, fazer prova do Senhor, né? Roubando a igreja, não ouve, não obedece a palavra do Senhor, né? Não quer colocar nada em prática, tuas vontades é que tu acha na tua cabeça que é a melhor. Se fosse a tua cabeça, as tuas ações fossem melhor, o que que Jesus teria vindo fazer na terra? Se o ser humano não precisasse dessa misericórdia, o que que Jesus teria vindo fazer? Até o que que ele teria levantado, ungido? Qual seria o objetivo de Deus? Trabalhar em vão? Então vamos deixar dessa hipocrisia e vamos passar a aprender? Porque a vontade de Deus é diferente da vontade do homem. Amém. Eu vou soltar aqui uma vinheta aqui só para atualizar aqui as mensagens. Eu volto já já. Fica aí.

Como eu estava falando aqui, tem gente, irmãos, que só querem ser abençoados. Não, primeiro eu. Primeiro, irmãos, nós temos que ter aliança, confiar no Senhor. Essa aliança, tem gente que não está dormindo à noite, o Senhor me traz aqui, que tem demônios perturbando dentro da casa. A pessoa, em vez, presta atenção, a senhora que está sem dormir, ó, demônio dentro da casa, tem dois demônios dentro da sua casa. Tem dois demônios dentro da sua casa, ó. A senhora, em vez, presta atenção aqui, ó. Em vez da senhora pegar seu tempo aí, botar o teu joelho no pé dessa cama, é, tem até um negócio de botar os pés na cama aí, ó, em vez da senhora botar o joelho aí, onde você põe os pés aí, abandonar o celular, tá vendo vídeo em internet, vendo negócio de celular, enquanto a senhora estiver nesse negócio aí, o mal não vai embora. Cada música, cada vídeo, cada ação que você tem que fazer, se alimenta é o mal. Se alimenta é o mal. Em vez de você botar o teu joelho aí, esquecer esse negócio de telefone, que não está utilizando nem para fazer a obra, em vez de orar a Deus e, ó, Senhor, visita-me, perdão, aliança, eu faço aliança com o Senhor aqui agora, eu faço aliança, perdão pelos meus pecados. A Bíblia diz que todo aquele que se humilha para Deus é exaltado por ele. Em vez de orar certo, em vez de fazer as coisas certas, não. Aí fica nessa. Olha como é que tá a tua vida aí, ó. Olha como é que tá. Você tá assim, aí fica nessa de, ó, eu vou ficar aqui porque eu tô sem dormir, eu vou ficar vendo vídeo. Olha como é que tá a cabeça da pessoa. Olha como é que tá a cabeça da pessoa. Em vez de criar aliança com Deus e buscar por si mesmo, dizer, Deus, arranca esse mal. Queima o mal, queima esse espírito maligno das terras dessa casa. Fica se alimentando só das coisas do mundo. Aí quando amanhece o dia, aí fica, mas eu ficar foi mal demais essa noite aqui em casa. Aí se lamenta para um, se lamenta para outro, em vez de se lamentar para Deus e criar aliança com o Senhor. Aí fala com um, fala até com Deus. Como se Deus fosse alguém que está ali. Até compromisso com quem não tem aliança com ele. Deus não tem compromisso com quem não tem com ele. Viu? A Bíblia fala dessa maneira. Você tem compromisso com Deus? Você está tendo mesmo? Então vamos fazer prova a Deus para ver se tem mesmo? Com Deus, meu irmão, ou é ou não é. Não existe meio termo, não. Com Deus é assim, ó. Ou é ou não é. Se você perguntar algo para o Senhor, a resposta vai ser sim ou não. Deus não vai dizer, eu vou pensar, porque Deus não pensa, não é como nenhum, ele já conhece. Vai pensar para quê? Se ele já sabe. A senhora está desse jeitinho. Ó, em 2014, presta atenção, você que está chegando agora. Em 2014, um casal ali do Rio de Janeiro, para o Distrito Federal, naquela época ali, dentro de uma favela ali em Brasília, pastor, Brasília, capital do Brasil, tem favela? Tem, né? E pela vontade desse governo bandido, ladrão, que tá aí no poder, corrupto, irmãos, quando eu vejo pastor, crente, votando no PT, no Lula, em partido comunista de esquerda, é o mesmo partido que só recebe voto de bandido, ladrão, estuprador, e vem pastor também, e diz que é pastor. Não, passou pastor! Ali, ó, em 2014, chegou um casal do Rio de Janeiro para fazer obra missionária ali numa grande favela, né? Distrito Federal, e fez eu conhecer essa vida. Viu? Fez eu conhecer esse casal, e ali eles andavam muito e fazendo a obra ali, missionária. Fez muitas amizades por ali. Logo, logo se juntou um grupo de pessoas. Porque Deus faz assim, meu irmão, igual tem feito aqui através dessa rede de rádio. Presta atenção aqui, ó. Deus, ele faz esse mover. Quando no lugar onde a pessoa não está fazendo a obra, Deus levanta outras pessoas para fazer. Se você não está fazendo a obra onde você está aí, não tem aliança com Deus, levanta outros para fazer no seu lugar. A obra continua, viu?
Aí ali, ó, eles vieram do Rio de Janeiro, estavam fazendo naquela região, e eu conheci. Viu? Conheci essas vidas ali, ali disse. Disse Deus para mim. Aí eles estavam agrupando-se em muitos lares, fazendo aqueles. Fazendo casa de oração, né? Aqueles núcleos ali de oração, pregando a palavra, orando. Aí o senhor disse assim, ó, compra esse carro aqui, dê para aquele pastor lá, para mim. Né? O quê? Aí tem gente que tá, vai ouvir isso aqui, aí vai dizer, ah, pastor, mas eu já vi muito isso dentro da igreja, né? Eu já vi muito charlatão, e tem muitos, viu, meu irmão? Eu estou falando aqui o que o senhor disse para mim, eu, viu? Vamos pescar aqui, dê para aquele pastor ali, porque ele vai fazer a obra, ele vai levar, vai descer, vai subir para a obra, entregue para a obra, dê para a obra, né? Aí eu ouvi aquele ali e fiquei assim, mas como assim? Né? Aí eu fui, comprei, está aqui, estou te dando esse carro para você fazer a obra. Aliás, estou dando para a obra, tá? Falei assim para ele, tá aqui, ó. O senhor mandou te entregar para tu fazer a obra de Deus com esse carro aí. É, o mãe ficou feliz demais. Né? E aí foi, meu irmão. E a obra, e leve 10 pessoas e sobe, que era uma avenida grande, longa, setor de chácara. E esse carro era para cima e para baixo, e descendo e levando. E ali a obra foi acontecendo, pensar que não foi crescendo a obra, foi crescendo ali, aquele ministério. Aí o que que acontece? Eu disse, mas como que eu vou? Falei até para Deus, e Deus, eu vou dar isso aqui, mas... O ser humano... Mas eu também queria fazer a obra, eu dizia, né? Mas eu também queria fazer, e Deus, não. O que tem para esse povo, para essa geração ali... É o que eu mandei, né? É igual aqui, ó, Deus me colocou nessa rede de rádio aqui, ó, é o senhor que manda. É Deus que manda, é o senhor que manda eu fazer, manda eu falar, o senhor é que mostra pra mim. Mostrou pra mim antes de eu entrar aqui, meu irmão, nessa rede de rádio, antes de eu entrar em programação de rádio, o senhor já tinha me mostrado. Eu, na época, eu nem entendia o número de pessoas, né? Casamentos, tudo, você que está ouvindo aí, ó, o senhor já sabia que você ia ouvir, tá? Já tinha falado para mim bem antes de eu fazer programa. E ali, a obra vai, a obra vem, sabe o que aconteceu? Aquilo que eu fiz a Deus ali, ofertei a Deus, depois de um ano, meu irmão, certinho. Depois de um ano certo, o senhor me retribuiu a mim, veio até a mim, muitas coisas, né? Entre casas, entre carro, veio tudo para mim, com maior a bênção veio para mim, né? Veio tudo para mim assim, ó, né? Teve um reboliço aí, a parte do governo, foi um monte de coisa aí, pensar que não tava com carro, que não tinha casa, tudo veio para minha mão, né? Porque eu fiz e obedeci aquilo que o senhor falava, e tem gente que às vezes não consegue ouvir a voz do Espírito Santo, mas a voz do vizinho quer ouvir. Está dentro da família de católico, o povo tudo adorando a imagem. Tem gente que está querendo falar para você da vida amorosa, que nem vida amorosa tem. Está querendo falar de vida financeira para você, nunca teve vida financeira. Está querendo pregar para você, meu irmão, que está ouvindo o programa, tem gente que está perto de você, está querendo falar mal de quem serve a Deus, e nem servindo está. Dentro da própria família, se você for observar, a gente conhece a árvore pelo fruto que ela produz. Como é que alguém vai falar ou buscar ou querer trazer para mim um exemplo, sendo que nem vive o exemplo, né? Como é que eu vou pregar de vida amorosa se eu não tiver vida amorosa? Como é que eu vou pregar de vida financeira se eu não tiver vida financeira? Me explica isso. A árvore, a gente conhece ela pelo fruto que ela produz. É pelo fruto que ela produz. Então aprenda a ouvir e colocar em prática aquilo que Deus assim determina para a tua vida. Porque para você hoje pode ser perca.
Para você hoje pode ser, ah, mas que Deus é esse que vai fazer eu perder? Deus não vai fazer você perder nada. Quem perde é quem não obedece, meu irmão. Eita glória. O salmista diz, eu esperei, né? Confiante no Senhor. E ele se inclinou para mim, ouviu o que eu falo, o meu clamor. Então, nós devemos confiar e ter essa aliança a Deus. A partir do momento que você coloca isso no teu coração e não deixa de forma alguma que o inimigo venha, ó, fazer te desviar desse caminho, você vai ser uma pessoa vitoriosa e Deus vai te entregar. Você não vai sair da terra sem antes chegar a tua bênção, não. Você não vai sair da terra aqui, Deus vai permitir que você saia da terra, porque a promessa foi feita. Aí tem gente que coloca tanta incerteza, tanta dúvida, tem gente que coloca tanto obstáculo, colocando isso, coloca aquilo, e tem gente que te cerca, o diabo já sabe, e levanta, como é que ele chama, de minha égua, meu cavalo, para querer te tirar da vontade, do caminhar. Olha aí, ó. Para que você venha se perder. Pastor, e qual é o primeiro passo? O primeiro passo é a aliança com Deus, meu irmão. Não é comigo, não é com placa de programa. O programa aqui, ó, templo do Senhor Jesus, na face da terra, programa de propósito. Deus me usa aqui, ó. Levanta pessoas aqui, não é só nesse horário que você está ouvindo o programa. É toda. Tem gente que participa da rede rádio aqui, é dia, é noite, é madrugada. Pessoas que moram em outros países, tem gente que fala mais comigo por fora do programa do que pelo próprio programa. Tem muitas famílias aqui. Vidas conjugais, pessoas que estão enfermas, pessoas que estão recebendo vitória. Então todos, viu? Todos, Deus já saberia que você ia ouvir, que você ia me conhecer. Deus já tinha me dito antes, quando o Senhor me mostrava isso, amém? Pois é, meu irmão. Quando nós fazemos para a obra, nós fazemos para a obra. Você não tem que demonstrar para o homem o que você está fazendo. É igual os hipócritas, às vezes, entra dentro de uma igreja. Eu falo isso aqui porque eu já participei de tantas igrejas, irmãos. É, da obra da igreja Assembleia. Pentecostais. Neopentecostais. Católico. Hã? Igreja do Véu. E rouba a obra de Deus, né? A senhora está lá, na seita, ainda diz ainda, ó, ah, pelos adventistas, pela lei, nós não estamos pela lei, irmão, nós não somos adorador de Ellen White, não, irmão, o povo não entendeu que ali Deus tinha separado o povo para ser dele, mas o que é que o povo fazia? Hã? Até pelos mormons, né? Ali o cara disse, não, tem que aceitar a mim, tem que orar porque já morreu. Aí tem muito dentro da igreja ali que diz assim, ó, aí, sabe o que eles fazem? Olha o tamanho da hipocrisia. Eles colocam um painel dentro da igreja. Amém. Eles colocam um painel dentro da igreja, um painel, vou botar um cartaz. A enfeita, fala assim, Jesus, até o nome de Cristo, põe lá, Jesus, aí bota uns negocinhos de botar dinheiro, aí fica lá, eu dei mais do que fulano, eu dei mais do que Beltrano, e o pastorzão que tá lá, hã? O Eli que tá lá, tá assim, ó, aquele que não tá tendo condições de ajudar a obra, ele é descartado, hã? Amém. O senhor quer que eu fale aqui, meu irmão, eu vou falar, eu tô aqui para entregar. Aí, ó, aí aquele que tá, não tá dando nada ali, que o nome dele não tá nesse painel lá, ele é descartável. Ele não serve, né? Ele não serve. Mas o que tá colocando ali, uma oferta grande, um negócio ali na frente, ah, ele é bem tratado. Ele é visitado, ele é acolhido. Vamos visitar no lar, né? Irmãos, não tem negócio de alguém falar dele. Eu, como pastor de ministério, né? Pastor e missionário, eu me ungiu para pregar a boa nova, viu? A verdade. Ali, ó, estão preocupados com isso aí, ó. O Eli que tá lá, o Eli, ele tá só engordando, né? Paga preço de nada. Ah, mas o que tá ali? Tá na, e o menorzinho,
da casa de Israel, né, que tá ali com um paletó, uma roupa só. Tá ali uma roupa só. Indo pra igreja, ele, esses aí, esse é esquecido. Né? Esse o pastor não paga preço por ele, não. Esse daí é deixado de lado, porque o que prevalece nesse ministério é aquilo que estão entregando, não que a pessoa pode ser para o Senhor Jesus. Mas o Senhor está dizendo assim, ó, o homem pode te decepcionar, mas você para mim é o escolhido. Você para mim tem mais valor do que esse povo tem entregue ali. Eita glória, viu? E quando nós olhamos para a cruz do Senhor Jesus, nós lembramos que aqui nós estamos só peregrinando, irmão. Eu passei uma fase da minha vida, presta atenção aqui, você que está chegando agora. Eu passei uma fase da minha vida, irmão, que eu fiquei mais de ano andando para a igreja com uma roupa só. Pastor, o senhor ficou mais de ano andando para a igreja com uma roupa só. No Nordeste, eu sou do Tocantins, no Nordeste, lá o povo, no Norte, né? O pessoal fala muito assim de domingueira, né, meu irmão? Ali vai para a domingueira, né? E na rua onde eu estava, presta atenção aqui, ó. Os vizinhos que não serviam a Deus e não faziam nada, o diabo usava a boca do povo. Eu saía para ir para a igreja e ali o povo da gritava, no meio da rua. Gritava, vai tirar essa roupa, só tem ela. Falava desse jeito, na frente de todo mundo, meu irmão. Seja homem, mulher, jovem, né? Mas eu nunca, hipótese alguma, eu amaldiçoei alguém, né? Hipótese alguma, eu lancei sobre aquela pessoa alguma palavra. Ou pedi a Deus para tratar, ah, Deus vai tratar, Deus vai fazer. Nunca fiz isso. Porque quem serve a Deus e tem visão espiritual, presta atenção, entende que uma roupa, um milhão, nessa terra aqui, sem Cristo, é nada. Né? É nada. E ali eu olhava aquelas vidas ali e entendia, e entendo. Pessoas que não são libertas, tem gente que está dentro da igreja, tem pessoas que estão andando para dentro das igrejas, mas não estão libertas, irmão. Pessoas que não estão libertas de nada. De nada. Então a gente não tem que olhar para o que as pessoas vão dizer ou decretar o que nós vamos ser. Porque quem conhece o nosso coração e sabe o que nós enfrentamos é o próprio Senhor. Às vezes você está aí vivendo uma vida conjugal, às vezes o vizinho, a vizinha, ô vizinha, como é que tá? Tua amizade, né? Não sabe o que você passa aí dentro. Não sabe o que você tem suportado. Né? Muitas vezes no trabalho está tendo muita luta, muita peleja, você não conhece, o vizinho não conhece, né? Mas você conhece, você enfrenta lá, tá? E o que prevalece, pastor? O que prevalece é a aliança com Deus, meu irmão. Porque a aliança com Deus vai daqui à eternidade, eita glória. A aliança com Deus vai daqui à eternidade. É que eu não sento, meu irmão, para mandar alô para amigo, eu vou mandar alô para fulano. Eu vou mandar alô para Beltrano, né? Eu sou grande, eu tenho isso, eu tenho aquilo. Quem tem é Deus. Davi disse ali, eu sou de... Quando Davi morreu, o rei Davi, disse, tudo é de Deus. Não tenho nada. Tudo é de Deus. Né? Tudo é de Deus e ó, diga assim, ó, a minha vida, presta atenção, aumenta aí o volume, você que está chegando agora. Diga aí, ó, você que está recebendo o programa também, diga aí, ó. A minha vida pertence ao Senhor Jesus. Tudo é dele. Tudo é de Deus. Tudo é de Deus. Diga! Em nome de Jesus, você que está ouvindo o programa aí, ó.
Manda sua mensagem para cá, eu vou orar por você. Estou ao vivo como vivo nosso Deus, viu? Estou ao vivo como vivo nosso Deus. Você manda sua mensagem para cá em nome de Jesus. Eu fico muito feliz. Louvado seja Deus. Eu estava falando com um filho ali, vendo os projetos e concretizando. Através do que, pastor? Através de muito esforço dessa vida, trabalhando, se esforçando, obedecendo, e Deus vai abençoar. Aí pode fazer prova a Deus. Tem gente que nem precisa fazer essa prova, Deus já vai entregar. Eita glória! Tem gente que nem precisa, Deus vai entregar. Aqui eu vejo casamento. Aqui eu vejo casa. Aqui eu vejo paz. Aqui eu vejo aliança. Está tudo sendo entregue, ó. O Senhor está derramando sobre essa vida. Está derramando sobre essa vida. Por quê? Porque decidiu obedecer. Né? Amém. Aqui, ó, o Senhor me usou para dar um nome a uma criança, né? Olha só. Como assim, pastor? Como assim, né? Cadê a mãezona aí? Hã? Pastor, eu queria esse nome, não sei o que você me diz, não sei o que. Eu disse, rapaz. Amém. Eita glória. Tô recebendo muita mensagem, daqui a pouco eu vou ouvir, viu? Pode mandar sua mensagem para cá, porque para mim tá aparecendo já, viu? Pode mandar. Sonhou com água aí à noite aí? O dom é de Deus, né? O dom é do Senhor, né? Sonhou com água à noite aí? O Senhor tem falado muito através de sonho para muitas vidas. O Senhor sabe que você sonha e fala para eu. Me usa, né? Nós estamos no mesmo caminho. A Nova Jerusalém, né? Eu disse ali, o nome dessa criança é esse aqui, ó. Hã? O nome é esse, mas por quê? Aí eu fui explicar, dentro da palavra de Deus, né? Porque tem uns que acham que o nascer muitas vezes para o homem, presta atenção, todos, Jesus ama, ó, Deus amou o mundo sabendo que nasceria criança. Aí dizia, e o nome, pastor? O nome é esse, né? É? Porque a família pode ser torta aí, tá torta. A família pode estar torta aí. A peleja pode estar grande, mas Deus disse assim, eu vou fazer diferente essa vida aqui. Né? Eu vou fazer diferente. Eu vou fazer diferente. Em nome de Jesus. Né? Ei, irmã, você quer que eu fale o nome da criança aqui, irmã? Manda mensagem para cá. Só passe a senhora autorizar, viu? Em nome de Jesus. Amém. Deixa eu passar aqui o número, que não, o horário vai embora, né? Em nome de Jesus. Irmãos, eu estou o ano todo de propósito, tá? Eu estou o ano inteiro, viu? Em nome de Jesus Cristo, eu vou orar por você, apresentar aí a tua vida, viu, filha? Apresentar a Deus. Pastor, eu estou fraca aí para orar. Eu vou orar por você. Vou te ajudar em propósito. Né? Em nome de Jesus, manda sua mensagem para cá. Deixa eu passar aqui o contato para você participar. É texto ou áudio, viu? Não há para ligação, porque o horário aqui, a hora aqui é o horário para começar e o horário para terminar, viu? Com Deus é assim, ó, começa e termina ali. Tá? Às vezes tem muita gente que vai fazer culto a Deus dentro de igreja, começa às 7 e termina meia-noite. No outro culto, começa 7, termina 8. Para Deus não é assim, viu? É com ordem e decência, e assim que o Senhor é santo. E as coisas para Deus é com ordem e responsabilidade. Em nome de Jesus, ó, vamos lá. Você que está ouvindo aí o programa, em qualquer estado brasileiro, qualquer estado brasileiro, louvado seja Deus, hã? Minha filha, pastor, pode falar aí o nome. Então grava o áudio aí, irmã. Diga assim, pastor, pode falar o nome da criança. Só fale isso em áudio, que o povo que está ouvindo está achando que eu estou falando para os ares, né? Como se eu, né, estivesse batendo papo com o povo, né?
Aqui só tem eu, irmão. E o Espírito de Deus, onde eu estou aqui. É nesse estúdio aqui. Vamos lá. Em nome de Jesus. Dois computadores aqui, ó. Só eu. Tá? Em nome de Jesus. Ó, deixa eu passar aqui o contato para você participar. Manda aí a sua mensagem para cá. Anota aí, você que está me ouvindo. Nos 26, 27, em todo o Brasil, né? A maior da América Latina. Essa rede de rádio aqui, aqui não tem outra, viu, irmão? Não tem outra. Em 90, verdadeiramente 90 países, em todos esses países também, e alguns deles, muitos deles, esse programa, quando eu estou falando, está sendo traduzido também, para outras pessoas ouvirem também de forma automática. Então você que está acompanhando o programa, pastor, o senhor ora por quem, louvado seja Deus, amém. Você olha para quem mora fora do Brasil, com certeza. Até porque você, muitas vezes, está aí fora do Brasil ouvindo o programa. Deus não tem promessa nenhuma para ti aí. Ele te levou para ir só para criar algo para você, com outras pessoas, uma nova trajetória. Você não conhece, véio. Você está aí, é pastor. Não, e se Deus falar que não é aí? Você vai fazer o quê? Hã? Então a gente tem que ser obediente. Né? O Senhor Jesus disse assim, aprendei comigo, né? As minhas ovelhas ouvem e obedecem a minha voz. E eu as vos conheço. Em nome de Jesus. Pastor, qual é o número? Anota aí. Com calma. Sem pressa. Eu vou pegar o teu nome aqui. Qual é a área que tu deseja propósito, hein? Qual é a área que tu deseja propósito? Amém? Louvado seja. Grande é Deus, meu irmão. Deus é que é grande. Deus é que é maravilhoso e a sua infinita misericórdia. É? Tá com os olhos abertos aí, levantou, tá de pé? Tá me ouvindo aí na madrugada? Você pode participar também, hein, pastor? Tô ouvindo aqui, parei para ouvir esse programa. Se Deus te fez ouvir esse programa, para mim te ajudar. Você pode participar aí também. É porque 90 países, irmãos, o mundo. Tem país que é meio-dia. Tem país que é amanhecer. Tem país que é madrugada, tem país que é à noite, então aqui o programa ele passa em diversos horários, viu? Em nome de Jesus ao mesmo tempo. Ó, amém, vamos lá, 011-9102, amém, 70654. Esse telefone aqui é o telefone da Rede Continental Live, tá bom? Em nome de Jesus, ó, 011-9102-70-654. Eu recebi aqui, viu, minha irmã Eliane? Tá? Fica comigo aqui. Tudo aqui vem em direção a mim. Viu? Anota aí, 011-91, só um dígito 9. 011-9102-70-654.

O povo fala ali é dinheiro, dizendo que é dinheiro, né? Diz que é dinheiro, o povo vai dependendo do sonho da cobra, a enfermidade é obra de bruxaria, né? É o abrir da sepultura, né? Então manda para cá a sua mensagem, viu? Louvado seja Deus. Manda para cá 011-9102-70-654. Para você que está acompanhando aí fora do Brasil, pastor, o senhor olha quem mora fora do Brasil, sim. Tenho feito muito propósito por muitas vidas em Portugal, nos Estados Unidos, na Alemanha. Pessoas que não participam aqui, sabem, né? Recebem esse programa, tá? Porque o objetivo dessas vidas, muitas vezes, e eu respeito isso, às vezes você quer falar algo aí, ó. Ah, pastor, não passa aí no ar. Eu também respeito isso, é eu e Deus. Eu vou falar com o senhor a respeito da causa, né? Ah, pastor, então pode passar no ar que eu vou envergonhar o diabo aqui agora. Então manda, né? Vamos pisar na cabeça do maligno. No nome do Senhor Jesus Cristo, é o nome que está acima de todos os nomes, irmão. Hã? É mais 5511-9102-70-654. Hã? Amém. O mais é só você apertar o dígito zero. Você que está acompanhando aí fora do Brasil, eu sou seu irmão em Cristo. Pastor e também missionário, servo do Senhor, Sebastião Nunes, te fazendo companhia. Sou pastor de Monte Propósito, vou falar com você lá do Alto Monte, viu? Vou falar com você de lá, viu? Em nome de Jesus, eu vou orar por você, vou apresentar a tua vida. Em nome do Senhor Jesus Cristo, ó. Olha, tem uma mulher, o senhor me traz aqui um enxoval chegando, mas tem algo que vai ser entregue aí, né? Eu vi algo assim, com um negócio, uma touca na cabeça. Pra criança, quando você receber esse negócio, você já diz assim, ó. Todo mal seja quebrado agora no nome do Senhor Jesus Cristo. Primeiro, na hora que for emprego aí, você já faz isso, já bota dentro da sacola e pode jogar no lixo. Obra do inferno não vai prevalecer sobre essa casa. Não vai de jeito nenhum. Deus é Deus de livramento. Não vai entrar nada do mal aí. Não entrará nada maligno aí. Em nome de Jesus Cristo. Toda legião do inferno, ordem agora. No nome de Jesus, agora. Sai agora. No nome de Jesus, manda aí a sua mensagem para cá. Ó, ali disseram ali para Maria. Hã? Não é Maria, mãe de Deus, não, porque Deus não tem mãe, viu? Tá? Senhor Jesus, quem é meus irmãos? Quem é minha mãe? Aquele que ouve e obedece a minha palavra, viu? Mas Maria foi uma bem-aventurada onde Deus escolheu ali. E disse ali, né, e disse ali, ó, Maria, mas como será isso, né? Como será isso? Aí, ó, Deus diz assim, filha, não temas nessa caminhada, porque eu estou diante de ti aquilo que era para ser maldição na tua vida, vai se tornar bênção. Aquilo que era para ser maldição, Deus vai transformar em bênção. Deus vai transformar em bênção. Né? Tem gente, meu irmão, ó, o senhor quer que eu traga isso aqui. Tem gente que não gasta com a obra de Deus, mas gasta com remédio. Né? Gasta com a saúde. Sabe por quê, meu irmão? Deus, ele é o médico dos médicos. E o Senhor tem dito desde o início desse programa hoje. Que o Senhor

0: aliança com quem tem comigo. Viu? Deus não é injusto, não será e jamais foi. O Senhor é lindo, glorioso, santo, poderoso, misericordioso. E a sua bondade tem sido grande, generosa, e a mão do Senhor. Amém?
1: Bom dia, pastor Sebastião, a paz do Senhor Jesus. Pode falar o nome dele.
0: Olha aí, tá vendo aí, ó? Tá ouvindo aí? Aí ali, o anjo disse assim, ó, a tua prima já tá de sexto mês. Tá de quanto tempo? Sexto mês. A tua prima já tá para sexto mês, né? Tá se aproximando, hã? E que era estéril, mas hoje tá de, vai dar a luz. Aí nasceu, né? Aí nasceu. E tu também vai ser mãe, né? Disse para Maria ali. Que deu a luz ao Senhor Jesus. Pastor, e o que tem a ver isso com o que o senhor está falando aqui, ó? Aí nasceu ali. Aqui era estéril e deu a luz a João Batista, né? Que é o nome da criança que Deus falou. Hã? Estão dizendo assim, ó, o Joãozinho. É o Joãozinho, é o homem da casa aí agora, hein? Eita glória! É ou não é, minha irmã? Amém? Louvado seja Deus, pastor. Ore ali por Mariana Correia Ferreira e Graciano dos Santos. Ah. Vamos lá, solta aí.
2: Pastor Sebastião, paz do Senhor. Peço ao Senhor que ore em nosso favor. Estou precisando de uma direção de Deus. Tem 6 meses que estou separada do meu marido.
0: Ah.
2: Aí eu vim para contar e para trabalhar. E ele está na casa da mãe dele. Aí eu preciso da direção de
0: Deus. Ô, minha irmã, Deus não tem divórcio para a senhora com esse homem, viu? Está 6 meses separado porque você plantou essa escolha. Não foi escolha dele, viu? Tá 6 meses separado ali, e o ponto falha aqui foi a senhora, mas, presta atenção, por que que eu abri o programa hoje falando de aliança? Pastor, Deus pode restaurar? Pode sim, viu? Deus pode restaurar? Pode, né? Aí você vai olhar, mas aí eu não sei o que, não olha pro que passou, não olha aí pelo que passou, né? Diga assim, Deus, toma frente aí, porque agora, se antes eu sair comendo lavagem, vou dizer assim para a senhora, se antes eu sair das aventuras da minha vida, eu entendi que o caminho com o Senhor não é esse. Você tem que colocar no coração, meu irmão, que o caminhar com o Senhor Jesus, muitas vezes, viu? O coração do homem, aquilo que te faz enxergar, porque os teus olhos vê, a carnalidade que você viu, as coisas, viu? Porque não adianta, vou bater em retirada agora. Não, isso não funciona. Você pode ir para um lado, ir para o outro, sem Deus. Se Deus não for contigo, você não chega em lugar nenhum. Então, o que prevalece, servo? É a vontade de Deus, tá? Deus não tem divórcio para a senhora, nem separação. Tá? Ele permite isso aqui, ó. Você vai entender quando você estiver lá, tá? Ele permite isso aqui, ó. Não é para morte espiritual, tampouco carnal, para o manifesto da obra em vidas, para glorificar e exaltar o nome do Senhor Jesus. Tudo é para Ele, toda honra e glória, meu irmão, minha irmã, você que está acompanhando o programa. Amém, louvado seja Deus. Deixa eu ouvir aqui o varão. Eita glória.
3: O senhor vai entrar ao vivo no programa aí, né? Quem está falando é o José Cleber de Soares Medeiros. Que é quando o senhor olha essa mensagem, esse áudio, que o Espírito Santo de Deus...
0: Diga, meu irmão, vamos
3: fala ao coração do senhor, entregue para mim a palavra agora, porque em nome de Jesus, Deus está no controle de tudo, eu vou fazer a prova teórica do DETRAN. sobre a minha habilitação. Em nome de Jesus eu vou passar. E eu creio no nome do Senhor Jesus Cristo. Deus está no controle de tudo, da situação.
0: Amém, meu filho. Olha, Deus colocou o senhor aí para ser um vencedor. Perdedor, meu irmão, é o diabo, viu? Deus colocou o senhor aí para ser um vencedor, né? Um soldado, por mais que ele está em batalha. Um soldado, por mais que ele está em batalha. Você que é homem, está ouvindo o programa? Por mais que você está aí, ó, né? Sobrevivendo às tentações. Né? Por mais que você está aí, ó, um soldado com as vestes já rasgadas de tanta batalha. Um soldado na obra, ele batalha, batalha, batalha. E o comandante diz: agora você vai entrar nessa outra batalha aqui. Né? Aos santos que estão ouvindo o programa aí, entendem o que eu estou dizendo. Agora você vai entrar nessa outra batalha aqui, ó. Eu estou te preparando para algo grande. Eu estou te preparando para algo diferente. A Bíblia diz que ali tinha uma mulher que dizia assim: julga a minha causa, né? Todo dia. O Senhor julga essa causa. Todo dia no juiz dizia: julga a causa, né? Julga essa causa. Tem gente que acha que, ó, tá caminhando com Cristo, tá numa batalha com Cristo, e eu nunca vi todo aquele que está batalhando com Jesus perder batalha, viu? Todo aquele, você pode estar ferido, você pode estar se arrastando, mas o nome está sendo dito. O Senhor diz assim: mesmo tendo pouca força, não tem negado o meu nome, né? E o Senhor está preparando para algo bem maior. O Senhor está preparando para algo maior. E tem gente que não compreende. Pastor, estou batalhando demais, né? Estou batalhando. Tem uns até que dizem assim: eu estou vivendo a prova de Jó. Tá nada. Tá nada. Pastor, manda aí o programa para mim hoje. Amém. Olha aí. Pastor, manda aí o programa para mim hoje. Em nome de Jesus, deixa eu ouvir aqui o vaso. Diga, meu irmão.
4: De madrugada. Essa semana.
0: Diga aí, meu irmão.
4: Eu creio que... eu sei que estava numa casa e tinha muita gente nesse lugar. E nessa casa eu ia fazer oração, né? Aí, quando eu fui fazer oração, aí eu levantei, né? Aí tinha uma mulher. Aí essa, eu creio que essa mulher foi chamar o dono da casa.
0: Ah.
4: Pra pedir autorização pra fazer oração, né? Certo? E nesse lugar tinha. Nesse lugar, perto dessa casa, tinha um cemitério. E aí eu vi uma mulher dentro do cemitério, essa mesma mulher que pediu autorização para a dona da casa fazer oração, né?
0: Ah.
4: Essa mesma mulher eu vi dentro do cemitério. Aí tinha, não sei se era Angola ou galinha cantando nesse cemitério, certo?
0: É, meu irmão.
4: Aí não sei o que significa isso, pastor Sebastião Nunes.
0: Meu irmão, a batalha está tão séria e travada aí dentro da sua própria família, viu? Mas quem é grande? Diga aí, homem. Jesus! Isso aqui é obra do mal. Tem uma mulher mesmo, é desse jeito, igual o Senhor sonhou. Então a mulher que disse: não, agora eu vou fazer diferente, a destruição vai entrar. Eu quero a permissão para entrar, mas não tem brecha no Senhor, meu irmão. Eita glória! E a batalha tá grande, não tem brecha no Senhor, e o diabo vai perder a batalha. Olha aí, ó. Toda obra maligna do inferno seja quebrada agora em nome de Jesus sobre essa casa, sobre essa vida. No nome de Jesus Cristo agora. No nome de Jesus. Não tem brecha, meu irmão. E a batalha começou. O Senhor não percebe nem vê. Mas no oculto Deus está trabalhando por ti, homem, viu? E continue firme. Caminhe, marche na presença. Porque o general de guerra não perde batalha. E o nome do Senhor Jesus Cristo vai ser glorificado. E o Senhor está dizendo assim, ó, eu abençoo aqueles que te abençoam e amaldiçoo aqueles que têm te amaldiçoado. Em nome de Jesus.
5: Antes de pedir oração pelo meu esposo, Alcemir Urbano de Lima.
0: Diga, minha irmã.
5: Por mim. Ele anda meio depressivo. Ele tem uns processos na justiça do acordo do divórcio dele com a ex-esposa. É. O qual ele assinou sem ler. Agora ele tem uma dívida que é para pagar.
0: Tá com a vida toda enrolada aí esse homem, né? Com a vida toda enrolada. Eu não sei se a senhora tem me acompanhado de longa jornada aí. Ou há pouco tempo. Mas se Deus colocou eu e fez conhecer essa programação, fez conhecer esse menorzinho da casa, é porque também tem que aprender a dar passos com a permissão dele, viu, minha irmã? Tá bom? Porque para a senhora aí, viu? O primeiro ponto. Qual é o motivo do divórcio que teve? Qual foi o motivo? Segundo ponto. Dá passo sem perguntar a Deus. Mas se Deus te fez conhecer esse programa, porque virá a resposta. Então tem que aprender a, primeiro, a aliança com Deus. Tá? Fecha a brecha. Segundo é dar passo, eu estou aqui para servir, porque tem gente que às vezes deixa de perguntar, pastor, olha em cima dessa causa aqui, qual é o passo a ser dado aqui? Eu vou apresentar a Deus, e a resposta vem, mas não. Depois de ter feito isso, feito aquilo, é que vai dizer, ah, pastor, agora o que é que eu faço? A gente tem que aprender a ser dependente, é de Deus, viu? Entendeu, filhinha? Viu, minha filha? Então, É Deus de detalhe, então todo passo a ser dado, a gente tem que aprender. Seja ele qual for. Como diz a palavra de Deus, né? Eu já não vivo mais eu, mas sim Cristo vivendo em mim. Então se é Cristo vivendo em vós, se é verdadeiramente o Senhor vivendo em vós, então já não é a sua vontade, mas é a vontade dele. É a vontade do Senhor que tem que prevalecer. Em nome de Jesus. Em nome de Jesus Cristo, minha irmã. A senhora disse que é isso aqui. Mas isso aqui não é o motivo que Deus traz a mim, viu? Não é esse motivo aqui, tá bom? Tá bom, minha irmã? Mas eu digo para a senhora, você entendeu o que eu digo? Porque tem gente que eu falo, Deus me usa a falar. Me usa a dizer, a pessoa não compreende. Aí passa um programa, passa outro, passa semana, passa mês, a pessoa, pastor, e aí? Deus falando, tem falado. Você quer o programa, depois eu envio novamente. É para aprender a caminhar com Jesus. É para aprender a caminhar com o Senhor Jesus Cristo de forma verdadeira. Tem que aprender isso, gente. Tem que aprender. Você quer caminhar com Cristo Jesus? Então caminhe da forma que Ele ordena caminhar. Eu não estou falando que você está sem a pessoa. Agora eu vou ficar um desesperado 24 horas dentro de igreja. Não é isso. Que aí, ao invés de você ficar servindo, você vai se tornar uma pessoa religiosa. O Senhor diz: a casa, coloque em ordem a casa. Em nome de Jesus Cristo, eu volto já já. Fica aí, viu? Eu volto já.
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0: Amém, queridos. Louvado seja Deus, de volta aí na programação. Você que está ligado, acompanhando o programa Templo do Senhor Jesus Cristo na face da terra. Eu estava aqui conversando, respondendo algumas pessoas. Deixa eu ouvir aqui. Dá tempo para mais duas participações aqui, por gentileza? Eu quero acompanhar aqui. Amém. Louvado seja Deus. Então vamos, pastor, lá. Diga aí.
1: Peço oração ao Senhor para essa menina aí. Ela é vizinha, conhece Deus e a família. Só não era vizinho, só um vizinho na minha cidade. Eu peço oração por ela, está no hospital, está inchada desse jeito.
0: Eu recebi a foto aqui, meu irmão. Irmãos, nós devemos estar com Deus. Ó, presta atenção aqui. Não se lembrar de Deus só no momento de enfermidade, meu irmão. No momento de luta. No momento de peleja, não. Tá? Nós estamos todos os dias falando aqui, não somente eu, mas os que virão, não somente eu, mas os que estão, que nós devemos ter essa aliança com Deus. É todos os dias estamos aqui, você aí do outro lado, todo dia, toda noite. E é o caminhar, né? Eu vou orar por ela, viu, varão? Eu vou apresentar essa vida a Deus. Eu vou apresentar essa vida a Deus. O senhor visitar os renal, visitar essa vida. Aqui nós somos pó. Estamos aqui de passagem, viu? Deixa eu ouvir aqui o sonho desse vaso.
2: No carro, entendeu? E esse no carro tava tudo até certo. Aí quando tinha até certo, tinha por causa de pessoa atente dele. Aí quando eu chegava nessa pessoa, fazia um negócio, eu não sei o que é não. Entendeu? Aí, quando eu fazia as coisas, aí ele, as pessoas sumiam, texto é certo, entendeu? E eu tava, acho que era pregando, entendeu? Evangelizando, cantando louvores, entendeu? Aí quando eu louvava, o senhor, aí saía, tu falia.
0: Varão. Louvado seja Deus, meu irmão, tem momentos aí na sua vida que o senhor olha para um lado, olha para o outro, não tem retorno, não tem resposta do homem. Você vê, ninguém me ajuda, eu estou passando por isso, eu estou passando por aqui, parece que ninguém me ajuda, e Deus está dizendo assim, somente me adora e prega a minha palavra. O senhor quer ter um particular contigo, é você e ele. Somente faz a minha parte. O senhor está dizendo assim, ó, faça! Faça aí que eu faço! O senhor está dizendo, sabe o que eu vi aqui, homem? Amém? Você no deserto, passando por luta. Amém, senhor? Essa aqui, ó, o senhor traz para mim, ó. Faça a tua parte, que o senhor faz a dele. Amém? Eu vi aqui o senhor passando por um deserto, está no deserto. Aí você bate na porta de um, fala com o outro, fala até com o crente. Não tem resposta nenhuma, e Deus, a resposta está em Deus. Somente adora, se separa aí, homem, vai ao monte. Se separa aí, proposta a Deus. Diga-me, usa, Pai, para aqueles que necessitam. Porque aí o diabo tem querendo plantar nessa casa. E como é que você vai pregar se a despensa está vazia? Se tua vida financeira está amarrada, o diabo tem te acusado e tem te desanimado, colocado isso em você, homem. Eu não estou aí, mas Deus traz para mim dessa forma. Aí o senhor está dizendo assim, ó, faça a minha palavra essas vidas. Profetiza sobre essa vida.
3: separa Deus, faça a obra. Faça, ó, faz a tua parte, aí que você vai ver se Deus não faz a dele. O Senhor diz assim, ó: os humilhados serão exaltados e a descendência não passará nada. Em nome de Jesus. Chegou no final, mas já, né? Chegou aí no final do programa, pastor, mas já chegou no final do programa, assim, ligeiro, assim, né? Passa rápido, assim, o programa aí, pastor. Pois é, né? Em nome de Jesus, vamos orar a Deus. Irmãos, eu estou o ano inteiro de propósito, estou me separando para fazer mais um. Em nome de Jesus Cristo, eu vou orar por você. Está preparado aí para entrar em mais um propósito comigo? Está preparado aí para entrar em mais um propósito comigo ou não? Hã? Pastor, eu estou preparado aí, então vamos. Porque o que eu vou fazer é muito grande, viu? Eu vou fazer muito grande, né? Irmão, você que mandou esse sonho aqui. Tem um louvor que diz assim: você vai ficar questionando ou vai adorar? Vai questionar ou vai adorar? Em nome de Jesus.
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3: Senhor meu Deus, soberano e eterno Pai glorioso, meu Pai amado, mais uma vez diante de Ti, da Tua presença, no nome do Senhor Jesus Cristo, meu Deus amado e eterno, eu vou pedir a Ti, meu Pai, por cada vida que acompanha esse programa, visita o Teu filho, meu Pai, que está trabalhando nessa reciclagem, visita, meu Pai, essa vida, meu Pai, que se encontra nesta casa, no nome de Jesus Cristo, tira toda a mágoa, todo o pensar maligno dessa mente. Levanta, meu Pai, na Tua presença. No nome de Jesus, visita a Tua filha que acompanha esse programa. Porque, meu Pai, a Tua palavra diz que quando nós nos humilhamos a Ti, é o Senhor que exalta. A Tua palavra diz, meu Pai, que quando nós nos prostramos, a cara no pó, ainda há esperança. Por isso eu peço a Ti, no nome de Jesus Cristo, Senhor Jesus, visita, meu Pai, a Tua filha. Tira, meu Pai, essa enfermidade dessa vida. No nome do Senhor Jesus Cristo, a corrente sanguínea dessa vida, os rins dessa pessoa, no nome do Senhor Jesus Cristo, meu Pai, arranca essa enfermidade. Eu não aceito, eu repreendo no nome de Jesus. Eu repreendo essa enfermidade agora. Eu amaldiçoo essa enfermidade agora. No nome de Jesus. Eu digo assim: ó, sai agora dessa vida. Restaura, meu Pai, a saúde da tua filha. Levanta, meu Pai, na sua presença. No nome do Senhor Jesus Cristo, meu Deus amado, eu peço a Ti. Eu peço a Ti, meu Pai, no nome do Senhor Jesus. Porque o Senhor, meu Pai, foi à cruz do Calvário, levou sobre Ele todas as transgressões e enfermidades. Eu repreendo, eu não aceito esse mal sobre essa vida, não. No nome de Jesus, visita, meu Pai, essa casa que acompanha esse programa. Ao Teu filho que tem honrado, meu Pai, a Tua obra. No nome de Jesus, que os projetos dele venham dar certo. que todo caminhar, todo projeto, meu Pai, apresentado, que o Senhor vá à frente. No nome do Senhor Jesus, a esse que está trabalhando agora, que está ouvindo esse programa, meu Pai, no nome de Jesus, que o Senhor venha abençoar, livrar de todo o mal, tira toda a palavra de maldição, arranca, meu Pai, no caminho dela, arranca, meu Pai, no caminho dele, toda obra maligna, todo um banda que banda do inferno, venha bater em retirada no nome do Senhor Jesus Cristo. Assim eu peço, e apresenta ao Senhor este copo com água, consagra, no nome de Jesus, que ao tocar, que ao ingerir, que toda enfermidade ela venha ser arrancada, no nome de Jesus, abre as portas, meu Pai, ao teu povo, aquele que faz aliança contigo agora, aquele que faz, meu Pai, prova-te agora, no nome de Jesus, abençoa e dá vitória, é o que eu peço a ti e te agradeço, no nome do Senhor Jesus Cristo, amém?
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1: Ótima quarta-feira pra você. Hoje, dia 24 de junho de 2026. Eu sou Kleber Salles, chegando com mais uma edição do nosso Acredite Se Quiser. Cidades francesas impõem multa pesada para homens circulando sem camisa fora de praias e piscinas públicas. Prefeituras de cidades da França começaram a aplicar multas mais rigorosas contra homens que circulam sem camisa em locais públicos que não sejam praias ou piscinas, principalmente com a chegada do verão. É verão por lá, né? A medida, que também vale para turistas, tem sido reforçada em cidades turísticas como Delville, Narbonne e La Grande Motte, onde as penalidades podem chegar a 150 euros. Segundo autoridades locais, a intenção é manter o respeito às regras de convivência em áreas urbanas muito visitadas, especialmente em períodos de grande movimento turístico. A iniciativa segue uma tendência que já havia começado de forma mais leve em anos anteriores e também inspirou regras semelhantes em outras cidades europeias. É, rapaz, que coisa, hein? Proibido ficar zanzando por aí sem camisa lá na França, hein, rapaz? Com, né, com roupa de verão, hein? Mesmo no calor, viu? Eu sou Kleber Salles e volto daqui a pouco aqui no nosso Acredite Se Quiser, hein?
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4: Olá, gente, forte abraço pra você ligado aqui na melhor programação do seu rádio. Tô chegando, muito prazer, Marcos Santos. Estamos aqui assumindo a partir de agora e eu venho trazendo para você o nosso programa de todos os dias aqui, o nosso programa Conectados com Deus. Ó, hoje é quarta-feira, meio de semana, hein? Quarta-feira, meio de semana, é o coração da semana. Tô chegando com o nosso Conectados com Deus. Hoje é 24, tá? 24 de junho de 2026. Olha, vou falar para você, hein? Tá passando muito rápido, gente. O ano, né? Tava conversando esses dias, como o tempo tá passando rápido. Você já reparou aí? Ah, o tempo, como tá passando rápido. Olha, vou falar pra você, tá? Olha, não é fácil não, hein? Ó, ótima quarta-feira pra gente. Deus sempre na frente. E eu quero te ouvir por aqui. Tá bom? Manda aquele áudio aqui pra mim, solta a voz. Através do WhatsApp da rádio. Também tem o nosso Insta, é o Instagram aqui da rádio, tá? Fica à vontade aí, o nosso Insta, tá? Não, o Instagram, fi. Tá, o nosso Instagram, que você vai poder bater um papo aqui com a gente na nossa rádio, tá bom? Pra começar muito bem, desta quarta-feira, meio de semana, a gente começa assim, ó, trazendo meus louvores pra você, pra gente edificar o nome do Senhor. Quem? Marcos. Aperta o play, tá começando nosso programa Conectados com Deus, bora!

Mais louvores, mais músicas, mais alegria você encontra aqui no seu programa Conectados com Deus. Ó, faz o seguinte, visite aí nosso site, tá bom? Aí da nossa rádio, confere a programação completa, os horários bonitinho, pra você ficar antenado, o que rola dentro da nossa programação e também os nossos bastidores. Tá bom? Acesse agora aí o site da nossa rádio e também já aproveita, segue também no Instagram.

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0: Esse é o nosso Conectados com Deus. Muito bem. Fechando aí a nossa sequência musical. E aí, tá tudo bem? Tudo certinho? Gente, vamos intervalo, vou pro intervalo rapidinho, daqui a pouquinho. Tem muito mais, tem o seu alô, tudo de bom. Eu volto já, já.
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8: Opa, tô de volta, hein?
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8: Ei! Ah, tô com você, ótima quarta pra gente! Tô de volta por aqui, salve, salve juventude, salve, salve povo de Deus, vamos aqui ó, pra mais um bloco do nosso programa Conectados com Deus. Você já viu sua mensagem aqui pra mim? Ainda não? Vai lá agora no nosso WhatsApp, no nosso Instagram, valendo a sua interação comigo aqui, tá? Fique à vontade aí, tá? Você chega pra cá, tá? Chega pra cá. Você que tá aí, ó. Ah, você mesmo, você que tá aí ouvindo a nossa rádio, vem participar do nosso programa, tá bom? Fique à vontade aí, ó. Todo mundo em conexão com Deus, conectados com a palavra, em conectados com Jesus, com o seu Jesus e muito mais chegando essa pra você que abriu nosso bloco, hein?

Conectados com Deus. Muito prazer, Marcos Santos na voz por aqui. Chegando muitas participações aqui, ó, no nosso redes sociais. Tem a Aline, tem a Jéssica. Ô, Jéssica! O meu amigo Lucas tá ligado com a gente também aqui na programação da nossa rádio. O meu amigo Elivelton, tudo bem, Elivelton? Um grande abraço, a paz do Senhor Jesus pra você também. O meu amigo Wagner Soares, o Gilson, lá na Serra, no Espírito Santo, ligado com a gente aqui no programa mais abençoado do seu rádio.

0: Esse é o nosso Conectados com Deus. Vai ficando por aqui. Gente, amanhã tô de volta. Amanhã tô de volta, se Deus quiser, se Deus nos permitir. Forte abraço pra você. Amanhã tem muito mais pra você. Tchau, pessoal. Ótima quarta. Fui!
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3: Mais um Acredite Se Quiser aqui na nossa quarta-feira, minha gente. Olha essa aqui. Autoridades da Nova Zelândia localizaram um pescador que estava desaparecido há cerca de 7 dias no mar aberto após sair sozinho para pescar em um pequeno barco de aproximadamente 4 metros. Ele foi encontrado pela Força Aérea Neozelandesa próximo a uma ilha do arquipélago de Cook, em estado de deriva, depois de ter perdido o motor da embarcação. Segundo informações oficiais, o homem acenava por socorro quando foi avistado e acabou sendo resgatado por outras embarcações que atuavam na região. A identidade ainda não foi confirmada, mas autoridades acreditam que seja um pescador de 42 anos desaparecido desde o início de junho, após sair de uma ilha a mais de 1.000 quilômetros de Rarotonga. É, rapaz, impressionante, viu? Eu sou Kleber Salles, esse foi o nosso Acredite Se Quiser. Um abraço pra você e até lá, hein?
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1: Esse hino não poderia faltar em nosso repertório.
2: É uma das canções mais lindas da música evangélica brasileira. Se isso não for amor.

gente era menino e cantava esse hino na igreja. Realmente um hino que marcou a nossa história, a nossa vida, muito especial para nós. Por isso nós convidamos você a cantar com a gente, bem bonito. Se isso não for amor, ninguém amou como ele.

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0: Adoração Sertaneja, uma sequência melhor do que a outra. Daqui a pouquinho tem mais, não sai daí.
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0: Estamos de volta com nossa Adoração Sertaneja. Aumenta o som e confere com a gente.
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0: São as últimas de hoje aqui do nosso Adoração Sertaneja. Que pena, gente. A gente volta na próxima edição com mais Adoração Sertaneja. Obrigado pelo teu carinho, pela tua audiência. A gente se encontra na próxima edição.
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5: Queridos ouvintes, que Deus te abençoe, que a graça do Senhor Jesus Cristo venha sobre a tua vida, que o favor, a bondade, a misericórdia e a unção de Deus te encontre no dia de hoje, em nome de Jesus. Uma das coisas mais importantes que eu e você devemos fazer é todos os dias meditar na palavra de Deus. A palavra de Deus é aquela que traz para você vida, é aquela que traz para você esperança. A palavra de Deus diz no Salmo 119:50: invoca-me no dia da angústia, eu te livrarei e tu me glorificarás. Você precisa meditar na palavra de Deus, porque meditando na palavra de Deus, ela vai fazer com que você receba força, com que você tenha graça. E a palavra de Deus diz: o que me consola na minha angústia é isso, que a tua palavra me vivifica. A palavra de Deus, ela te vivifica. Além da palavra de Deus te vivificar, diz aqui no Salmo 119, agora no verso 97, quanto amo a tua lei, é a minha meditação todos os dias. Todos os dias você tem que meditar na Bíblia, porque três consequências imediatas vão acontecer contigo. Os teus mandamentos me fazem mais sábio que os meus inimigos. Quando você medita na palavra de Deus, Deus derrama sobre a tua vida sabedoria. Os teus mandamentos me fazem mais sábio que os meus inimigos, porque esses inimigos eu os tenho sempre comigo. Eu compreendo mais do que todos os meus mestres, porque medito nos teus testemunhos. O mestre é aquele que já conseguiu ali o entendimento pleno de um assunto, de uma matéria, de um determinado conceito. E você vai compreender mais do que todos os seus mestres, ou seja, habilidade, inteligência, entendimento virá sobre a tua vida. Eu sou uma

impacto na saúde, problemas financeiros, problemas judiciais, problemas de relacionamento, problemas empresariais. Queridos, o idoso, ele é um gato escaldado. E diz aqui, eu sou mais prudente que os idosos porque guardo os teus preceitos. Então, o que eu te desejo no dia de hoje, para mim e para você, é que nós meditemos todos os dias. Quanto amo a tua lei? É a minha meditação todos os dias. Não se aparte da palavra de Deus, porque Deus tem e deseja o melhor para você. Deus te abençoe e vamos continuar ouvindo o programa Caminho Santo e que Deus continue falando ao teu coração. Deus te abençoe.

Queridos ouvintes, nesses últimos dois dias eu tenho falado com vocês a respeito de avareza. Avareza é uma maldição na vida do homem. Avareza, ela é uma idolatria, ela é algo que faz com que a pessoa seja hipócrita, faz com que a pessoa não seja um homem de verdade. No livro de Êxodo, capítulo 18, verso 21, ali quando Moisés encontrou seu sogro Jetro, e ele dando conselhos, olha,

0: Procurem homens que temam a Deus, homens que vão ensinar a tua palavra, homens de verdade que odeiam a avareza. Porque a avareza faz com que você seja um mentiroso. E uma vez você é mentiroso, você é filho do diabo. João 8,44. Vós sois homicidas desde o início, nunca se firmaram na verdade, porque o diabo é o pai da mentira. Então, quando você é avarento, você é um homem de mentira e, consequentemente, filho de Deus. Filho do diabo, desculpa. E você sendo filho do diabo, amados, você não vai ter nada de bom na sua vida. Misericórdia. E nós temos um versículo que muitas vezes a gente usa: de maneira alguma te deixarei, nunca jamais te abandonarei. E você se firma ali, poxa, Deus está comigo, Deus nunca vai me abandonar, Deus nunca vai me deixar. Mas olha o que diz um verso anterior. Esse versículo: de maneira alguma te deixarei, nunca jamais te abandonarei, está em Hebreus capítulo 13, no verso 5. Mas o que antecede esse versículo é Hebreus 13, 5. Seja a vossa vida sem avareza. Contentai-vos com as coisas que tendes, porque ele tem dito: de maneira alguma te deixarei, nunca jamais te abandonarei. Para que eu e você tenhamos essa promessa de Deus, essa bênção do Senhor nunca nos deixar, nunca jamais nos abandonar, seja a vossa vida sem avareza. Contentai-vos com as coisas que tendes, porque ele tem dito: de maneira alguma te deixarei, nunca jamais te abandonarei. Queridos, a palavra de Deus mostra que a avareza, ela é feia, e ela está juntamente com prostituição e impureza. Isso está no livro de Efésios, capítulo 5. Vou achar aqui bem para vocês, a partir do verso 3, diz assim: mas a prostituição, a impureza, a cobiça, nem sequer se nomeia entre vós como convém aos santos. Então, prostituição, impureza e avareza, elas estão ali no mesmo balaio, no mesmo saco. A palavra de Deus ainda continua dizendo, no verso 5, sabei, pois, isto: nenhum impuro ou avarento que é idólatra tem herança no reino de Cristo e de Deus. Mostrando que a avareza, ela é uma idolatria. Colossenses capítulo 3, verso 5, também diz a mesma coisa. A avareza, ela é uma idolatria. Queridos, existem muitas pessoas na igreja, existem pastores na igreja, que infelizmente eles são o quê? Eles são homens avarentos. Eles usam o púlpito, eles usam de palavras persuasivas. Para quê? Para tirar dinheiro do povo, para ganhar dinheiro. Segundo Pedro, capítulo 2, verso 3, diz: já tendes experiência de que o Senhor é bondoso. Cuidado com homens que usam de palavras mansas, avarentos, para tirar dinheiro do povo. Misericórdia, no verso 14, diz que nós também devemos rejeitar a avareza, porque diz aqui, 2 Pedro 2, 14, tendo os olhos cheios de adultério, insaciáveis no pecado, enganando almas inconstantes, tendo o coração sendo treinado na avareza, esses pastores são filhos malditos. Misericórdia, amados. A palavra de Deus diz que tem pastores que são filhos malditos. Por quê? Porque são firmados ali na avareza. Diz assim, no verso 3. Também movidos por avareza, farão comércio de vós com palavras falsas. Para eles, o juízo lavrado a longo tempo não tarda e a sua destruição não dorme. Ainda bem que Deus é zeloso pela sua igreja, que cuida ali do seu povo, que você, eu peço a Deus que você não esteja numa igreja em que os pastores são avarentos, mas que os pastores amem a palavra de Deus, preguem com temor E eu e você, amados, o que eu desejo é que nós venhamos a ser livres da avareza. Avareza, Deus me mostrou em sonhos essa noite, que era algo que eu trazia na minha vida sem saber. E muitas vezes eu falava, Deus, por que essa luta, por que essa luta, por que essa luta? E glória a Deus, me arrependi, e que você também se arrependa, que Deus te dê vitória, é o que eu desejo em nome de Jesus. Fique na paz.
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1: Hoje é quarta-feira, 24 de junho de 2026. Eu sou Jéssica Mendes e está no ar o Radar Cristão. Uma demonstração de solidariedade muito emocionante mobilizou as redes sociais e levou profunda esperança a pacientes oncológicos de todo o país. O missionário Marcos Antônio, conhecido como Palhaço Alegria, raspou a própria cabeça para apoiar a prima que iniciou o tratamento quimioterápico. O gesto simbólico ocorreu em um tradicional instituto de saúde, onde o próprio religioso realiza serviços voluntários regulares de capelania. Durante o emocionante encontro familiar, Marcos distribuiu mensagens de fé aos enfermos internados e liderou momentos de oração coletiva no local. A ação ganha um significado ainda maior porque o experiente missionário fluminense também enfrenta uma batalha particular contra a leucemia. Diagnosticado com a grave doença há 3 anos, ele decidiu manter o trabalho evangelístico e a assistência social totalmente ativos. O trabalho humanitário do religioso se estende de forma expressiva até Moçambique, com foco no atendimento de comunidades extremamente carentes. A iniciativa internacional garante a distribuição de alimentos para milhares de crianças vulneráveis e promove celebrações religiosas locais. Daqui a pouco, mais informações aqui no seu Radar Cristão.
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6: Queridos ouvintes, nós vamos agora ouvir umas músicas para que o teu coração se alegre, para que tua fé seja fortalecida. Eu quero deixar o Salmo 106, no verso 8. Mas ele o salvou por amor do seu nome. Queridos, você vai ser salvo. Não se preocupe, não se desespere, você será salvo, mas ele o salvou por amor do seu nome. Deus se ama e Deus ama você. Vamos ouvir essas músicas.
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0: Queridos ouvintes, nós estamos ouvindo o programa Caminho Santo. Nós vamos agora orar a Deus, buscar aquele que pode resolver os meus e os teus problemas. No Salmo 103, no verso 6, o Senhor faz justiça e julga a todos os oprimidos. Ele manifestou os seus caminhos a Moisés, os seus feitos aos filhos de Israel. O Senhor é misericordioso e compassivo. Ele é muito bondoso. Não repreende perpetuamente e nem conserva para sempre a sua ira. Não nos trata segundo os nossos pecados, nem nos retribui consoante as nossas iniquidades. Pai, no nome do Senhor Jesus Cristo, nós queremos te louvar, porque o Senhor não é homem, Senhor, que julga de uma maneira assim, sem piedade, sem misericórdia, sem clemência. O Senhor olha para cada um dos ouvintes, para a minha vida, e o Senhor analisa, o Senhor pondera, o Senhor vê, Senhor, as nossas fraquezas, os nossos erros, e o Senhor olha para nós, Senhor, ó Deus, com olhar de misericórdia e querendo fazer justiça. Nós queremos nos colocar nas tuas mãos, falando, Senhor, dependemos de ti, Senhor. Se o Senhor não intervisse, o Senhor não agisse, o Senhor não agir nessa situação, Senhor, Pai, misericórdia. Estaremos muitos acabados, ó Deus, destruídos, arruinados, Senhor. Mas nós cremos no Deus da restituição, no Deus do milagre. Nós cremos que o Senhor é o Todo-Poderoso e o Senhor pode reverter toda e qualquer situação, Senhor. O Senhor pode nos socorrer, o Senhor pode virar, Senhor, ó Deus, essa situação das nossas vidas, nos tirar desse cativeiro. O Senhor pode fazer o inaudito, o Senhor pode fazer o extraordinário. E é isso que nós te pedimos nessa oração no dia de hoje. Toma minha vida, a vida de cada um dos ouvintes, Senhor, ó Deus, e olha para nós com misericórdia, olha para nós com bondade, olha para nós com ternura, Senhor, e dá uma ordem em nosso favor, Senhor. Quebranta, Senhor, os corações, muda, Senhor, os corações. Tua palavra diz que o coração do rei está nas mãos do Senhor e o Senhor inclina conforme lhe agrada. Deus, toma a caneta na mão do juiz, toma a caneta na mão do promotor, na mão, Senhor, ó Deus, do procurador, de quem quer que tenha autoridade, Senhor, envergadura, Senhor, ó Deus, para resolver problemas e que ele seja usado, Senhor, ó Deus, para trazer solução, para trazer, Senhor, ó Deus, uma definição, Senhor, de cada situação que eu e os ouvintes passamos. Deus, precisamos de ti. Temos a ti como nosso socorro, nosso refúgio, nossa fortaleza. Clamamos o Salmo 121, eleva os nossos olhos para os montes. De onde me virá o socorro? O nosso socorro, o meu socorro, vem do Senhor que criou os céus e a terra. Deus, intervém por nós, por misericórdia. Jesus, ele é o nosso advogado, Espírito Santo é aquele que intercede com gemidos inexprimíveis. E nós precisamos, Senhor, da tua graça, da tua misericórdia, do teu favor. E Deus, toda macumba, toda malignidade, toda invocação do mal contra as nossas vidas está desfeito, anulado, rejeitado, destruído, sem força no decorrer dos próximos 5 anos em nome de Jesus. Nenhuma ação maligna tem poder sobre as nossas vidas nos próximos 5 anos em nome do Senhor Jesus Cristo. E depois de 5 anos será renovado por mais 50 anos, até que Jesus Cristo venha ou nós venhamos a morrer antes. Mas nós não seremos mais investidos e atacados por obras de macumbaria, de feitiçaria, de praga, de encantamento, de magia negra. Qualquer malignidade do maligno contra nós está anulado em nome de Jesus. Nós nos abençoamos, Pai, e nos cobrimos com o sangue de Jesus, a mim e a cada um dos ouvintes, em nome de Jesus.
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Oh, meu Deus. Pode adorar o Senhor, pode adorar o Senhor. Pode não tem nem como contar. Aleluia. Amiga, que um dia ela me ajudou a carregar uma cruz, Gisele Nascimento. Eu quero chamar ela logo agora, de início. Eu ia chamar ela depois, mas eu preciso que a Gisele entre agora. Vem cá, Gisele.

0: Um caso chocante de homicídio em Vila Velha, Espírito Santo, terá seu desfecho nos próximos dias. A dentista Gabriela Anacleto Kiefer e o veterinário Tiago Oliveira do Nascimento serão julgados a partir do dia 25 de junho pelo assassinato de um homem em situação de rua, ocorrido em 2021. De acordo com as investigações, a vítima foi amarrada, espancada e teve as pernas quebradas antes de ser morta com tiros nas costas e na cabeça. O crime teria acontecido após uma suposta tentativa de furto na clínica da dentista, levando o veterinário a agredir e levar o homem, cujo corpo foi encontrado dias depois. O caso ganhou repercussão nacional pela brutalidade e pelo envolvimento de profissionais de saúde. A defesa da dentista afirma que ela será declarada inocente, enquanto Tiago confessou o homicídio, alegando legítima defesa. O júri popular promete ser um dos mais acompanhantes do ano na justiça capixaba.
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da geração de Eliseu. Eu faço parte da geração de João Batista. Ah, queridos, quantos aqui sentem a presença dele, a graça dele? Ele não está em busca de quem tem diploma. Ele não está em busca de quem tem boa oratória. Ele está em busca dos humildes de coração, que abrem a boca para dizer: Deus, sem ti eu não sou nada. Se eu não tiver a tua presença, então eu não tenho nada. Ah, querido, você tem noção que tem gente que tem dinheiro? Ah, você tem noção que tem gente que tem iate, tem mansão, mas são depressivos, mas são pessoas que você olha nos olhos e já perdeu o brilho faz tempo. Mas olha você aqui, tá desempregado, tá morando de aluguel, a carteira não tá assinada. Aí alguém pergunta: por que tá de pé ainda? Porque você tem aquilo que quem tem dinheiro não tem. Ah, porque você tem a casa. A casa que você não mora aqui em cima. Mas você acredita quando ele diz:

0: Uma grande operação policial foi deflagrada, desarticulando um esquema de fraudes que atingia cerca de 3,5 mil aposentados correntistas do Banco de Brasília, o BRB. A ação visa combater irregularidades que causaram prejuízos significativos a milhares de beneficiários. Esta é a segunda grande investida policial que atinge a estrutura do BRB em um curto espaço de tempo, evidenciando a complexidade e a abrangência das fraudes. A governadora do Distrito Federal já acionou o secretário de Economia para a contratação imediata de uma auditoria externa e determinou que a Procuradoria-Geral do Distrito Federal busque o ressarcimento dos recursos dos servidores públicos. As investigações continuam para identificar todos os envolvidos e garantir que a justiça seja feita, protegendo o patrimônio e a dignidade dos aposentados que foram vítimas desse esquema criminoso. A transparência e a responsabilização são as palavras de ordem para o governo local.
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3: O renomado cardiologista Roque Savioli divulgou um alerta detalhado sobre os impactos diretos da prática religiosa no combate ao estresse crônico. O especialista revelou que o hábito diário de orar atua na regulação emocional e melhora consideravelmente indicadores físicos e mentais. Exames avançados de ressonância magnética demonstraram alterações significativas na atividade cerebral e a redução imediata nos níveis de cortisol do organismo. Esse processo biológico reduz a frequência cardíaca, desacelera a respiração e controla picos severos de ansiedade generalizada. A análise médica detalha que o momento de espiritualidade estimula áreas neurais ligadas à produção natural de dopamina e serotonina. O estímulo dessas substâncias geram os mesmos efeitos de medicamentos ansiolíticos tradicionais, sem registrar reações colaterais ou dependência química. O especialista ressalta que a atividade deve funcionar apenas como um importante recurso de saúde complementar na rotina. A recomendação profissional é manter os tratamentos médicos convencionais e utilizar o hábito para garantir o bem-estar duradouro. 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

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Sinta a energia positiva enquanto mergulhamos aí na próxima seleção musical. 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

0: Com gratidão e referência, despedimos aqui de você nesse momento. Mas fica tranquilo, em breve estaremos de volta aí com mais um programa É Para Adorar. Que a paz aí encontre você e permaneça sempre com você. Até breve, pessoal.
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2: Ótima quarta-feira. E aí, tudo bem? Eu sou o Marcos, o seu irmão em Cristo, a partir de agora aqui na programação, para começar, junto com você, mais uma edição do Gospel Hits para a gente trazer essa sequência incrível de louvores aqui na nossa programação, essas músicas muito legais para a gente ouvir, aproveitar esse momento, essa hora e adorar, glorificar o nome do Senhor acima de tudo. Tá no ar o Gospel Hits.

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1: Os louvores mais edificantes estão aqui no Gospel Hits. Volto daqui a pouco.
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5: A cantora americana Zahia Zachary surpreendeu o público internacional ao compartilhar um testemunho detalhado sobre sua cura instantânea da depressão profunda. A artista gospel revelou os detalhes do acontecimento marcante durante a participação em uma importante premiação musical nos Estados Unidos. O processo ocorreu de forma repentina, enquanto ela liderava um momento de louvor e adoração em um culto religioso local. Após receber uma imposição de mãos, a jovem relata ter sentido a retirada imediata de um peso espiritual do peito. A experiência transformadora gerou uma mudança completa no quadro de saúde mental, e foi acompanhada por acompanhamento especializado posterior. A própria artista confirmou que exames clínicos de rotina comprovaram a estabilização das funções biológicas e a ausência de sintomas. Atualmente, a intérprete concorre ao prêmio de revelação do ano na indústria fonográfica cristã, com o sucesso intitulado Stay. O reconhecimento consolida uma nova fase na carreira artística e reforça o impacto da mensagem musical entre os apoiadores. Fique ligado, em instantes tem mais Radar Cristão.
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1: Um louvor mais lindo que o outro está aqui no Gospel Hits e você participa pedindo aqui nas nossas redes sociais. Voltamos já.
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0: O Sistema Único de Saúde, o SUS, voltará a aplicar 2 doses de reforço da vacina contra a poliomielite a partir de agosto. A medida visa fortalecer a imunização da população e garantir a erradicação da doença no país. A decisão anunciada reforça o compromisso do Ministério da Saúde com a prevenção de doenças e a proteção da população, especialmente das crianças. A poliomielite, embora controlada no Brasil, exige vigilância constante e altas taxas de vacinação para evitar o ressurgimento de casos. Os pais e responsáveis devem ficar atentos ao calendário de vacinação e procurar as unidades de saúde para garantir que seus filhos recebam as doses necessárias. A vacinação é um ato de responsabilidade coletiva e fundamental para a saúde de todos.
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1: Essa foi pra fechar a conta, pra finalizar o Gospel Hits especialíssimo dessa quarta. Que Deus te abençoe, te guarde, fique na graça e na paz de Cristo. Tchau, tchau.
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6: Música ajuda você ter um dia super gostoso, é, você canta junto, você faz aquela dancinha maravilhosa, você chama alguém pra curtir com você, você lembra de algum momento especial, tudo isso e mais um pouco, a partir de agora no seu rádio, comigo, oi, Lilian Flores, trazendo pra você Paredão de Sucessos, as melhores músicas de todos os tempos, de todas as décadas, aquela mistura de estilos, tem tudo aqui, gente, então, pode aumentar o volume, ficar junto com a gente e curtir do início ao fim. Alô, tá na hora. Paredão de Sucessos no ar.
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0: paredão de sucessos no seu rádio. É aqui, gente, que tem muito mais músicas. Já volto, hein?
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6: Chega junto, gente. Vem comigo. Junte-se aos bons. Tá na hora de curtir os sucessos aqui do nosso Paredão.

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Ah, essa eu gostei. Toca mais.

diante de um cenário de cruz. Jesus está na cruz e a morte está até tentando festejar. E na Bíblia a morte vai tentar festejar algumas vezes achando que venceu. Mas ela vai ser interrompida e você vai saber por quê. A viúva de

0: Vamos dar uma parada? Só uma pequenininha rápida. Já já eu tô de volta e o sucesso vem comigo.
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2: Milhares de cristãos ocuparam as principais ruas do centro de Belo Horizonte no último sábado, dia 20, para realizar uma grande mobilização de oração. Os membros da Igreja Batista Central organizaram uma caminhada com cartazes e pregações diretas aos moradores. A multidão seguiu o trajeto atrás de um trio elétrico que serviu de suporte para a execução de louvores. Durante o percurso, equipes de voluntários também se mobilizaram para distribuir folhetos evangelísticos e oferecer momentos de intercessão aos pedestres. O ponto de maior impacto reuniu os participantes de joelhos no asfalto para um clamor focado no arrependimento social. Os líderes do movimento ressaltaram a unidade da comunidade, que decidiu consagrar toda a capital mineira por meio das súplicas. A marcha encerrou as atividades na Praça da Liberdade, com a comemoração oficial da chamada Festa da Multiplicação. O evento público também celebrou o aniversário de 60 anos de fundação da tradicional instituição religiosa no município. Encerramos mais um Radar Cristão. Eu sou Jéssica Mendes, volto amanhã com mais notícias para você. Deus abençoe e até lá!
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10: Vem. Pode chegar, chega todo mundo, passa aqui. Isso, é assim que a gente gosta. Galera toda reunida para curtir mais uma sequência do Paredão.

da morte do rei Uzias. Isaías e o Senhor assentado em um alto e sublime trono. E os serafins clamavam uns para os outros. E eles diziam: Santo, Santo, Santo é o Senhor dos exércitos.

mas ele subsistindo em forma de Deus, não julgou como usurpação ser igual a Deus. Antes a si mesmo se esvaziou, assumindo a forma de servo, tornando-se semelhança de homens

A sua música preferida rola aqui na nossa programação. Eu sei que você quer ouvir mais, por isso preparei uma sequência incrível que você vai ouvir já já.

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5: Tô de volta, meu povo, animada como sempre, doida pra curtir mais músicas. Quem vem comigo?

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0: dia.
1: Você lembra desta?

Mais um dia com um paredão de sucessos no ar. Eu tô indo embora, mas eu agradeço muito por você ter ficado comigo até aqui, viu? Foi muito legal essa festa de hoje. Sempre eu volto, sempre tem sucesso, sempre tem paredão no ar. Beijo!

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4: Muito bem, que bom ter você por aqui nessa sintonia maravilhosa. Que o Espírito Santo de Deus te abençoe, porque o Comunhão Cristã já está no ar. E aí, como que você está? Tudo bem? Tudo certo, gente? Que bom ter você por aqui, tá? Eu sou o Eduardo Fornaro, tá começando Comunhão Cristã nesse momento, nessa hora maravilhosa. Eu quero te saudar com a graça e a paz do Senhor Jesus Cristo. Que o Espírito Santo agora te encontre aonde quer que você esteja, aqui nessa sintonia maravilhosa, nessa rádio gostosa, essa rádio abençoada por Deus. Se nós estamos aqui, é porque o Espírito Santo nos deu a chance de entrar através do rádio, através do site, através do aplicativo. Onde quer que você esteja agora, o Comunhão Cristã te encontra, o Espírito Santo de Deus te encontra neste momento. A palavra de Deus diz em Hebreus 10:35: portanto, não percam a coragem, pois ela traz uma grande recompensa. E olha, não perca a coragem, anime-se, porque o Espírito Santo de Deus quer lhe abençoar. E a gente começa, abre, adorando a Deus com essa coragem maravilhosa. O Comunhão Cristã está no ar.

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0: E para você que é apaixonado por Jesus, assim como a gente, eu te convido para ficar comigo, porque daqui a pouquinho, depois do intervalo, eu vou voltar. O Espírito Santo continua junto e a gente, claro, louva e adora ao nosso Senhor Jesus com muito louvor e com muita adoração. Daqui a pouquinho, depois do break, tem mais.
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precisa ganhar almas para Jesus. Você precisa ser um pescador de almas. Você precisa encher o céu, esvaziar o inferno. Você é um pescador de homens. Quem crê nisso, diga amém.

0: E olha, a gente vai ter um rápido break. Daqui a pouquinho, depois do intervalo, a gente está de volta e tem mais Comunhão Cristã.
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2: E eu, Eduardo, você, a nossa rádio maravilhosa, continua, porque o Comunhão Cristã já está de volta.

0: E é isso, gente. Por hoje é só. Que Deus te abençoe, que Deus te renove, que Deus te fortaleça, que o Espírito Santo de Deus, ele te toque. Obrigado, Senhor, por me usar como instrumento nesta edição do programa. E que o Espírito Santo te encontre aí, onde quer que você esteja, tá bom? Deus te abençoe e a gente se encontra na próxima edição.
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3: Olá, tudo bem? Tudo certo? Que bom, gente, que bom estar começando mais uma edição do nosso Comunhão Cristã. Que o Espírito Santo de Deus, que a presença do Altíssimo esteja sobre a tua vida neste momento. Eu cumprimento você com a doce e maravilhosa paz do Senhor Jesus Cristo. Que Deus, ele te abençoe. O nosso Comunhão Cristã está começando. E eu abro com Provérbios 24:10, que diz: se te mostrares fraco no dia da angústia, é que a tua força, ela é pequena. Portanto, hoje, demonstre a sua força ela é grande, mas para isso, você precisa estar forte, você precisa estar fortalecido. E é por isso que nós começamos o programa de hoje, louvando, adorando, engrandecendo o nosso Deus. Muito prazer, eu me chamo Eduardo Fornaro, me siga lá no Instagram, @EduardoFornaro, também o @CanalDoOuvinte, tem muita coisa boa para você. Comunhão Cristã, tá no ar.

E olha, gente, pra você que louva, pra você que adora, pra você que de repente diz assim: Eduardo, eu não tenho nenhuma religião não, mas eu quero louvar e adorar a Deus. Pra você que abre o seu coração, então receba a presença de Deus aí. Independente do seu credo religioso, receba a presença do Espírito Santo na sua vida. Daqui a pouquinho, depois do intervalo, a gente volta com muito mais louvor e muito mais adoração.

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8: Opa, tô de volta, hein?
9: Comunicando.
8: Ei! Ah, tô com você, ótima quarta pra gente! Tô de volta por aqui, salve, salve juventude, salve, salve povo de Deus! Vamos aqui, ó, pra mais um bloco do nosso programa Conectados com Deus. Você já viu sua mensagem aqui pra mim? Ainda não? Vai lá agora no nosso WhatsApp, no nosso Instagram, valendo a sua interação comigo aqui, tá? Fique à vontade aí, tá? Você chega pra cá, tá? Chega pra cá. Você que tá aí, ó. Ah, você mesmo, você que tá aí ouvindo a nossa rádio, vem participar do nosso programa, tá bom? Fique à vontade aí, ó. Todo mundo em conexão com Deus, conectados com a palavra, em conectados com Jesus, com o seu Jesus e muito mais chegando essa pra você que abriu nosso bloco, hein?